Tamo junto, galera. Compartilha nós, curte aqui, ó. Dá um joinha. Quem der joinha pra baixo não vai pro céu, não, viu? Beijo pra vocês.

Muito obrigada! Obrigada, meus amores. Toda a reverência. Deus abençoe.

Monte de Tempa, o nosso amigo e ouvinte Batman Bolsa, que me diz já já agradecida. Olá, bom dia, Anitta. Fiz a benção para terça-feira com o voto de uma boa emissão. Assim quando for possível, um tema a seu gosto. Para todos nós, estamos aqui na sua companhia. Muito obrigada. Continuação de uma boa emissão. Beijinhos, fui na escuta. E eu tenho mais um trabalho. Não te esqueci. Beijoquinhas, Beto. E um bom trabalho te desejo.

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Nunca troques um amor por uma aventura. Beijo aqui nas pratinhas e um bom trabalho!

E é a música que se segue, vai direitinho para o Padre com a minha bênção, ou com a bênção dele, né? Leva-me para além da dor. Beijoquinhas, Padre, bom dia, bom dia, bom dia.

Este é um museu que se segue um dia qualquer, quando o acaso muda uma vida, vai direitinho além para quem? Para quem? Para quem? Para a nossa Maria Brito, com uma grande beijoquinha.

eu e o nosso Batman, nosso dizem assim, olha, novamente, Anitta, decidi pedir uma música para dedicar aos meus irmãos Moon e Kátia, que estão de aniversário. Com muita saúde, paz, amor, alegria, amigos e amigas, feliz aniversário, beijinhos e abraços. Obrigada, Anitta, que me deu uma boa missão. E eu escolhi esta canção de Tony Maga, parabéns a vocês, depois já vem uma, mesmo para eles. Obrigada, Beth, e uma beijoquinha, parabéns aos teus irmãos.

E da parte da equipa da RPO, é que o nosso pastor irmão, Sr. Cátia, eu vou dedicar quando a saudade vem. Um grande beijoca para eles e votos de um bom aniversário. Beijoquinhas.

das bom dia também ao Lobo, da Beijoca para ti. E também ali ao Romão, uma beijoquinha. E obrigado, Lobo. Olha, para ti vais ficar na companhia de coração remendado. Beijoquinhas.

Bom dia, bom dia, Rosita linda. Ainda tem joquinha para ti. Ele para o Romão. Está sempre de bastão na mão. Já que ontem ficaste na rua porque eu quis, pode chegar mais um pouco. Já diz assim a música. Beijoquinhas para ti.

E a música se segue Amigos de Longe, Amigos de Perto, mas para quem nunca saiu do nosso coração, para todo o auditório da Web Rádio Portugal Online. Uma beijoquinha!

E a música que se segue, Razão do Meu Viver, vai dizer para a nossa ouvinte Rosita Linda, porque a razão do viver dela certamente será o ovo. Beijoquinhas para ti, minha linda, e uma boa terça-feira que desejo.

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2: E a nossa Maria Brito diz-me assim, bom dia, Anitta, boa emissão, quando possível, uma musiquinha para si e para todos na sua companhia. Bom dia, só no outro, na terça-feira, excelente semana, beijinhos, e eu escolhi Amor e Mio. Beijoquinhas, Maria Brito, uma boa semana também, te desejo uma boa terça-feira também.

E a música que se segue é um pedido do nosso ouvinte Beto Mendonça para dedicar aos seus irmãos, ao Nuno e à Kátia, que estão de aniversário. Desejando muito os parabéns, com muita saúde, paz, amor e alegria. Então, o melhor de Deus ainda está por vir. Obrigada, Beto. Uma grande beijoca para ti e os parabéns aos teus irmãos.

E ali o Romão diz-me assim: amor do outro, posso ter? Não me negues o teu amor para eu ouvir. Obrigada, porreta. E porreta és tu, Romão, mas pronto, eu dou-te a música, bora lá.

Queria também dar os boas-vindas ali ao nosso autor Miguel Paredes, que se juntou aqui à nossa solinha, ao nosso convívio, e para ele vai ficar You Are Still The One. Bora lá, Miguel, uma beijo ao dia para ti e uma boa terça-feira te desejo.

E a música que se segue, Baila-me, Bença-me, vai para todos os moderadores presentes e ausentes, sem exceção de ninguém. Uma beijoca para vocês e uma boa terça-feira, vos desejo.

Oh, não chora, não, não chora, bebê, não chora. Olha, para não chorar, vais ficar com Don't Cry. Um golpe bem bonito. Olha lá, pô. E olha, morte que te mordeu a ti também.

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Para os nossos autores, os presentes, os ausentes da nossa semana do chat da web rainha.com e por online, uma grande beijoquinha. Bora lá!

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1: E esta canção de Prince Royce, Adios, para sempre, vai para todo o auditório da Web Rádio Portugal Online. Bora lá.
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0: E a música que se segue vai de linha lepra ao nosso Beto Mendonça. O mundo só respeita quem fica de pé. Uma beijota para ti, Beto, e uma boa terça-feira e um bom trabalho. Escuta bem esta letra.
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Sete mi dá o grande beijinho ali à Serena, bem-vinda à RPO, e também ao nosso ouvinte Batista Matos. Uma beijoquinha para vocês os dois. E eres minha bonita consciência. Vai direitinho para vocês os dois, para a Serena e para o Batista Matos. Uma grande beijoquinha.

Bom dia, Gorete, madame. Beijão que uma fiz terça-feira te desejo e já de seguida vai chegar na companhia de Pablo Alvarão com o tema Confiei em Ti. Beijoquinhas, beijão.

Olá, olá, Sousa doido. E além do doido é narigudo. Ah, pois é, pois é, pois é. Anda já arrumaste as joinhas. Olha, vais seguir com a sua comunicação. Uma beijoquinha no teu coração e uma boa terça-feira. Bora lá.

Exatamente, seguida para todos, sem exceção, vou ficar com o tema de sacrilégios, beijoquinhas, e já de seguida, a partir das 11 horas de Portugal Continental, irão ficar na companhia do nosso locutor Miguel Paredes, pois é, o nosso camionista.

E a música que se segue vai direitinho para a minha gêmea, a nossa lutadora fofinha com uma grande beijoca. Ama-me sempre. Beijoquinhas para ti, uma boa terça-feira.

Queria também dar os bons dias ali ao Nilo Gentil, uma vez já para ti, e também ali ao Lusitano, que regressou aqui à nossa companhia. E para vocês dois é Saudade que dança em ti. Bora lá, beijoquinhas.

E o tema que se segue vai dirigindo para o nosso doutor Miguel Paredes, que é com ele que vão ficar a partir das 11 horas em Portugal. Miguel, eu te desejo uma excelente emissão, como tu só sabes fazer. Tu refugio de Isabela Luz. Uma beijoquinha grande para ti.

Oh, Miguel, no nariz não, vê lá se ele não me pinga, hein? Mas pronto, e com esta me despeço de todos vocês, agradecer a vossa companhia e vou ficar na companhia do nosso Miguel Paredes. Ah, pois é, tenham cuidado porque o camionista vem em caminho, está a atracar o seu camião, então já de seguida, nos comandos da Web Rádio Portugal Online. Um beijo para todos e até amanhã, se Deus quiser. E Miguel, boa! Tem só o que dizer.

Ah, é um novidade que me estão a dar aqui diretamente na nossa sonha de chefe do Webcard Online. Afinal, o Miguel Paredes não vem de caminhão, vem de comboio. Tomem cuidado, ele quando acelera, sai na frente.

Ora, vivas a todos, caros estimados ouvintes, muito bons dias. A partir deste momento, está bem próximo das 13 horas, vão ficar do cover aqui na companhia do Dr. Miguel Paredes, que vai estar aqui durante estas duas próximas horas a disponibilizar o melhor som possível e estar aqui pronto também para atender as suas dedicatórias. Dr. Miguel Paredes, que já estive ontem aqui em emissão Expresso da Meia-Noite, com 2 horas fantásticas, músicas, muitos são estreias que rodei aqui na emissão desta noite, aqui, então, e agora venho aqui com mais 2 horas aqui na sua companhia, agora nesta emissão da manhã. Emissão que começou com um tema que também rodei na emissão da noite, que pertence aos Liss, com Fairway. E este som que me acompanha agora vai-me acompanhar nos discursos pertence a Duran Duran, que o mesmo som foi construído em teclado sintetizador. São este que foi feito em Ambient Reventions por Initrum. E é som que escolho para hoje, para os meus discursos aqui na Web Rádio Portugal Live.

Sabe que com as relações de bons dias é para todos que acompanham a missão para os players, um abraço, que estejam todos aí a ter um excelente dia bem agradável. Estiveram na companhia da nossa autora Anitta, que esteve fantasticamente em uma emissão bem conseguida, ela que esteve em direto de Setúbal, na vossa companhia. Por isso, para todos que acompanham a missão estão para os players, um abraço de bons dias e estejam todos bem agradáveis, da melhor maneira, certamente muitos já prepararem o paproca, na verdade, o almocinho. E aqui na sala de chat é o Portugal Online, para um lendário, um grande abraço, ele que já saiu da nossa companhia, mas acredito que esteja na escuta da Via Player, o lendário Neogente, um abraço para ti, amigo. Beijinho para a nossa leitora Goretti, beijinho para a nossa linda leitora Anitta, parabéns pela tua emissão, Anitta. Um abraço ao nosso Tuguinha Boy, abraço para o F Neto e beijinho para a Isa Neto. Abraço para o Álvaro, beijinho para a Suirena. Rosita Linda, beijinho para si. Abraço para o Romão. Abraço para o Gouveia. Beijinho para a Serena. E abraço para o Sousa Doido. Vocês todos aí, sejam todos bem-vindos aí na sala de chat do Web Rádio Portugal.

bem. Quanto às participações e dedicatórias, podem formular a sua dedicatória pedido musical, quem é que estiver a acompanhar a emissão pelos players, tem de ser meu amigo na rede social do Facebook, Miguel Paredes, caso já forem meus amigos melhor ainda, se não forem, terem de pedir amizade por lá e fazerem a vossa participação por lá. Para quem está na sala de chat, podem utilizar o meu nick privado, Miguel Paredes, com aí até Bandeira de Portugal antes do nick, até aí com umas notinhas de música antes do nome. E podem aproveitar a minha voz privada e fazer a vossa dedicatória musical. Nesta emissão, como já foi experimentado em emissão anterior, também vou abrir aqui a possibilidade de alguém, quem quiser, participar em direto na emissão. Nessa situação terão mesmo que ser meus amigos no Facebook Messenger. E então fazerem a vossa participação, podem falar em direto aqui comigo na emissão, com a única particularidade, se por acaso quiserem ouvir um tema à vossa escolha, que depois vou-vos perguntar logicamente, quiserem ouvir um tema à vossa escolha, terão de pedir antes de eu vos puxar para a linha da emissão, está bem? Então podia fazer o pedido antes e depois eu preparo aqui a estrutura técnica para abrir a linha com vocês e depois falamos aqui, ali máximo 3 a 5 minutos, falamos aqui um bocadinho, a sua voz vai ser aqui em direto para todo mundo ouvir. Falar um pouco do que faz por aí, se já está em volta dos tachos, sei lá, um pouco, uma conversinha agradável. Agradecer, se calhar, mandar agradecimentos a alguém que esteja na escuta da emissão. Vamos lá, venha interagir comigo. Por isso, já sabem, têm que ser tão meus amigos na rede social Facebook Messenger. Terão que me dizer que querem participar em direto. E eu então abro aqui a linha. Eu próprio faço a ligação. E depois vai bem falar aqui comigo, aqui na emissão. Por isso, mas não se esqueçam deste detalhe. O tema à vossa escolha terão de enviar antes de falarem comigo, está bem? Vão lá, venham daí.

0: Vamos lá então começar com a música. Primeiro tema que vai rodar é de segundas, vai sempre como habitualmente para o locutor que me passa o comando da emissão. Neste caso, a nossa locutora Anitta foi algo que passou os comandos da emissão, ou seja, também não foi para muito longe, foi praticamente 100 e vai 140 km para cima de Setúbal, é verdade. Por isso, a emissão vai equiparar a minhas baixas aqui ao distrito de Santarém. Por isso, não andou muito. Mas daqui a é que a emissão está aí, já vai soltar longa distância, porque vai soltar daqui para onde? Para o Luxemburgo, onde depois vão estar a partir das 13 com a nossa locutora Nanda. Mas até lá ainda falta muito tempo, a Nanda esta hora deve estar a descansar e faz muito bem, está a relaxar, por isso Nandito, beijito, se estiveres na escuta e tal, vamos ao tema que vai rodar dentro de segundos para a nossa locutora Anita. Anita, vais ficar com este tema muito bonito para ti, da Adele. Adele, que é uma senhora fantástica. Tem temas magníficos, espetaculares, está com um êxito musical muito, muito bom. E todos vocês, claro, não é ninguém que não conheça a Adele, né? Por isso, Anitta, com um beijinho no teu coração, vai rodar 20 segundos. Love in the Dark, um dos últimos êxitos desta grande artista, vai rodar para a nossa locutora Anitta, com um beijinho no teu coração. E claro, parabéns pela tua emissão. E se vais trabalhar, bom trabalho para daqui a pouco, Anitta.
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2: É verdade, caros ouvintes, estimado ouvinte, está na escuta da Rádio Portugal Online, numa rádio internacional portuguesa, que interliga você ouvindo ao mundo pela internet 24 horas por dia, rádio sua companhia, rádio sua preferência. 11 horas e 17 minutos, hora portuguesa, mesmo horário da Ilha da Madeira, mas uma hora nos Açores, mais uma hora na Europa Central. Hoje, terça-feira, dia 16 de junho de 2026. E estivemos na escuta então deste magnífico tema da DL, Love in the Dark, que foi exclusivamente para a nossa locutora Anitta, com um beijinho no seu coração, por uma fantástica emissão que nos proporcionou aqui desde as 9 horas até às 11 horas, hora portuguesa. E já tenho aqui a primeira participação desta emissão da manhã, esta emissão que estou aqui agora a cabo na sua companhia. Vamos começar então aqui com a primeira dedicatória, que acredito que vocês vão adivinhar quem é que vai estrear hoje a emissão nas dedicatórias. É verdade, vamos lá ouvir.
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2: Bom dia, Beto.
4: Olá, bom dia Miguel. Tenho um feliz abençoado terça-feira com votos de boa emissão. Assim também quero aqui agradecer a nossa amiga doutora Anitta pela linda emissão. Muito obrigado, Anitta, um grande beijinho para si. E assim, Miguel, também quero dar os parabéns aos meus irmãos, que é o Nuno. Muitos parabéns e também para a minha irmã, a Cátia, que estão de aniversário no dia de hoje. Que esta data que se repete por muitos longos anos, com muita saúde, muita paz, muito amor, alegria, amigos e amigas também, que tenham um feliz aniversário. Um grande abraço, meu irmão, e um grande beijinho, minha irmã. E para o ano estamos aqui todos para lhe dar-nos parabéns. Muito obrigado, Miguel. Se puderes passar a música de feliz aniversário para dedicar aos meus irmãos, minha parte, fico muito obrigado. Continuação de uma boa missão, uma pendência na escuta. Fui, obrigado.
2: Ora, estou aqui, caro amigo Beto, aqui nos Santos, ver onde é que tenho aqui, porque eu sei que tenho aqui música dos parabéns, e tenho aqui, só pelo que é, a grelha é tão grande. Está aqui músicas como dos cosmos de cena, gíria popular, músicas para dar com pau. E quando a gente quer procurar, é pronto, às vezes não encontra, mas isto tudo se vai resolver. Olha que tenho aqui música dos parabéns para o pessoal do nosso ouvido Beto Mendonça. Dá-me só aqui então uns minutinhos, Beto Mendonça.

0: Então, amigo, vai para a nossa redata aqui o tema dos parabéns, para dedicar às pessoas que mencionaste aí no teu áudio. Vai também da nossa parte, todos nós aqui da rádio, muitos parabéns para os teus familiares que fazem questão hoje de parabéns. Por isso, vamos escutar todos os parabéns a pedido do nosso amigo Beto Mendonça para os seus familiares e vamos lá então escutar entre segundos. Vamos lá.
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E foi tal música de aniversário para as duas pessoas que o nosso estimado amigo Pedro Mendonça mencionou no seu áudio. Mais uma vez, dou-me os parabéns, que seja um dia muito feliz para os dois familiares do nosso amigo Beto Mendonça e que tenha um dia granjeado de muitos êxitos e com muita alegria, paz e saúde.

0: E continuando com as participações musicais, a seguir com as nossas dedicatórias. Vamos apresentar já a segunda dedicatória que está aqui pendente e que vai rodar dentro de segundos, mas vamos escutar. Bom dia, Maria Brito.
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2: Olá, Miguel, bom dia, boa emissão. Conto-lhe uma feliz e abençoada terça-feira, uma excelente semana. Miguel, quando for possível, passei um tema para si, também para todos aqueles que estão na sua companhia. Também para agradecer à Anitta pela fantástica emissão que ela nos fez, muito obrigada. Continuações de uma boa emissão, sejam felizes, possam ser para alguém ainda muito mais feliz. Muito obrigada, Miguel, continuações de uma boa emissão, um grande beijinho e uma muito obrigada.
0: Da minha parte, Maria Brito, com um beijinho no seu coração também, um feliz dia bem agradável e agradeço então a sua participação e vamos escutar então um tema que pedes à minha escolha. Olha, vou pôr a rodar um tema dos Foreigner, vamos aqui recuar à década de 80, para recordarmos este Until the End of Time da tua parte para todos nós. Mais uma vez, estou muito obrigado pela tua participação, Maria Brito, e mais uma vez que tenhas um dia excelente e bem agradável onde quer que estejas, onde quer que te encontres e, claro, sempre na sintonia da Web Rádio Portugal Online. Vá lá.
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0: Foi o tema que terminou de tocar a segunda, já do Schoeffer On Duel, de End of Time, música esta que está a brilhante a dedicatória, a participação do nosso ouvinte, Maria Brito, que mandou um áudio. Eu até lhe perguntei se ela queria falar em direto, mas agora tadinha diz que tem pouca rede e que pode dar erro. Se vocês, por acaso, as vossas redes não estiverem assim muito católicas, bom, não estiverem assim muito estabilizadas, às vezes não vale a pena, porque depois vai haver estrigos na chamada e depois não se percebe, e depois vocês não percebem, ou eu não os percebo e fica um bocadinho pronto. Se tiverem redes estabilizadas, melhor, assim é mais fácil para poderem participar na emissão em direto. Por isso, quando quiserem, já sabem, venham então participar em direto na emissão até às 13 horas, aqui na sua companhia, Dr. Miguel Paredes. Agora vai a relação de seguida para quem até agora já participou na emissão, para o Beto Mendonça e para a Maria Brito. Vocês, os dois, sempre habituais. Participações nas minhas emissões. Vai rolar de segundas este tema de. Que eu vou escolher aqui da nossa. Maria Carey. Vou ficar com Maria Carey. Com Dream Lover. Rolar de segundas aí para a Maria Brito e para o Beto Mendonça. Força aí.
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0: E ficámos então com este bonito tema de Mariah Carey, fantástica cantora, ela que nasceu em 1969 e que lançou-se na música praticamente a partir das décadas de 90 para a frente. E então este tema, Dream Lover, que acabamos de escutar, foi lançado na discografia 1993, no álbum chamado Music Box, onde integrou também temas como Anytime You Need a Friend e mais outros títulos como Hero também. E aqui mais que tenho aqui também dentro desse álbum, pelo menos os que tenho aqui assim bem notabilizados aqui na rede onde faço aqui as minhas pesquisas. Por isso, ficamos então escutando Mariah Carey, e foi tema que escolhi para as participações de Maria Brito e de Beto Mendonça. Amiga Luísa, nosso ouvinte Beto já enviou o agradecimento da tua mensagem de parabéns para os dois familiares dele. Continuamos quando estamos praticamente a 21 minutos de atingirmos o meio-dia e virarmos para o dia da tarde, como obviamente como sempre funciona nas horas, não é? Embora que na prática não seja muito bem assim, né? Só se vir para o dia da tarde depois da berrinha está cheia. Por isso acredito que muitos de vocês estejam aí a tratar do tachinho. É uma coisa que até podem, bem, se quiserem falar em direto, qual é que vão almoçar, né? E diferentemente do que esteja a ouvir, o que esteja a fazer este mal vindo, seja a trabalhar, seja a preparar o almoço, a fazer tarefas domésticas ou até mesmo a descansar, está convido a Rádio Portugal Online, ainda bem, e eu agradeço sempre por estar desse lado na escuta da emissão. Hoje estou a continuar com as participações dos ouvintes.
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0: Participação esta próxima que vou então ler aqui, vem por mim da minha grande e linda locutora Anitta, que esteve aqui na sua companhia das 9 às 11. E ver que é o meu privado escrever o seguinte, meter um tema para ti com todo o carinho da minha parte pela fantástica emissão que estás a proporcionar. Da minha parte, doutora Anitta, com um beijinho no teu coração, vou escolher este tema que pertence aos Michael Bolton com o tema I Love So Beautiful Rolling Stones. Vamos lá.
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0: E ficámos então com este magnífico êxito de Michael Bolton, I Love So Beautiful, que terminou de cá já alguns segundos aqui na Rádio Portugal Online, e sempre seguindo música uma atrás da outra. E este tema foi tão proveniente da dedicatória e participação da nossa doutora Anitta, que veio aqui dar uma privada pedir um tema à minha escolha. E escolhi este com um beijinho no coração pela fantástica emissão que ela esteve aqui na sua companhia das 9 às 11. Ela que vai estar consigo amanhã novamente no horário das 9 às 11, em direto de onde? Setúbal, a terra da capital do Sado. Está na escuta via player desta emissão, nossa locutora Albertina Baltazar, em direto da Covilhã. Um beijinho para ti, Albertina, e também para os teus filhotes. Um grande beijinho para a Fatinho, um abraço para o Carlitos e para o Miguel, que estejam aí na escuta da emissão. Um abracinho para eles, fantásticos, que gostei de vos conhecer. Por isso, para ti, Albertina, vou escolher este tema do Whitney Houston com este I'm Every Woman. Gratificante êxito do Whitney Houston, que vou rodar em segundos para ti, por estás aí na escuta de Viaplayer. Para Albertina Baltazar, com um beijinho no teu coração.
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1: 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não ouvem mais rádio nenhuma e que muitos de nós tentamos trazer para aqui para partilharmos consigo e assim você ir recordando temas que, peço desculpa, temas que pronto, que já não ouve e então vai 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

0: E tanto, chegámos nas contas do Whitney Houston, lembro-me, I Am Every Woman, música esta foi para a nossa ouvinte ao bolo de proteína Baltazar, e para os seus filhotes que estão na escuta da emissão, nem na zona da Covilhã. E vamos voltar aqui às participações dos nossos ouvintes, mais uma que vai rodar dentro de segundos, vamos escutar dentro de segundos, tem a dizer, mais uma. Nosso ouvinte Maria Brito. Vivas, Maria!
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2: Olá, Miguel, desculpe lá mais uma vez. Olha, se ainda for possível, quando for possível, claro, ponha aí uma musiquinha aí para os irmãos do Beto Mendonça por mais um aniversário. E que esta data se repita por muitos e muitos longos anos. É um grande beijinho para os irmãos do Beto Mendonça que hoje estão de aniversário. Muito obrigada, Miguel. Continuações de uma boa missão e um grande beijinho. Muito obrigada.
0: Da minha parte também, obrigado eu e certamente o Roberto também vai lhe agradecer a sua participação, amiga Maria Brito. Eu passei há pouco o tema dos parabéns, mas vou aqui escolher outro, um mais engraçado. Acho que eu vou puxar aqui, que eu tenho aqui, já ouvi aqui de relance, e vou passá-lo dentro de alguns instantes.

0: E por isso estou a rodar aqui com na vozinha daqueles skillings que vocês, os skillzinhos daquele filme do Alvin dos Skills, provavelmente se recordam. Então vai ser na voz do Alvin dos Skills, parabéns, proveniente do nosso ouvinte Maria Brito, para os dois familiares do nosso ouvinte Batman, nossa questão de aniversário hoje. Vamos lá rodar 10 segundos.
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0: Mais então, música de parabéns, desta vez proveniente da dedicatória da nossa ouvinte Maria Brito, pediu um tema de parabéns, para dedicar então aos dois familiares do nosso estimado ouvinte Pedro Mendonça, que estão de parabéns hoje, logicamente, mais um ninho, mais um aniversário, mais uma, ia ser uma primavera, mas como já estamos praticamente a entrar no verão, podemos dizer que é mais um verão, né? Mais um verão, um aniversário de verão. Dos nossos, aliás, olha, Maria Brito, o nosso Beto Mendonça já escreveu aqui. Obrigado, Maria Brito, beijinhos no teu coração. Foi assim que foi aqui a mensagem do nosso ouvinte Beto Mendonça para si, que ele já agradeceu aqui na no minha no meu Messenger. Então, vamos dar em segundos para agora, para quem participou até agora, para a Anitta, Maria Brito e Beto Mendonça, para vocês, vai rodar aqui um tema em versão funk. Tocado pelas melhores orquestras, das melhores orquestras do mundo. Vamos escutar e para vocês todos desfrutarem ao máximo. Vamos lá!
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Olha, que até agora participei na emissão, ficámos com este mundo do funk que tocado pelas melhores orquestras do mundo aqui, que partilhei aqui com os ouvintes que já participaram, Anitta, Maria Brito, Beto Mendonça. Adressar saudações a quem já tem entrado aqui na sala de chat da Rádio Online já há um bom tempo, Luísa Beijinhos, bons dias. Também para o nosso ouvinte Carlos, que também se juntou a nós há alguns bons minutos. Abraço para si, Carlos, e o nosso ouvinte Luz, que se juntou recentemente aqui na nossa linha de chat, também com um beijinho para si. De bons dias, com muita alegria e paz para vocês. E quando é deste é precisamente meio-dia em ponto, hora portuguesa, mesmo horário da Ilha da Madeira, menos uma hora nos Açores, mais uma hora na Europa Central. E com o Dr. Miguel Paredes no comando da emissão, que vai também próximo das 13, e na sua companhia, direto do estádio do Estúdio Amiás Baixo Street de Santarém. E próximo tema que vai rodar em segundos vai entrar aí para todos os nossos estimados imigrantes que ouvem emissão pelo mundo fora, a todos vocês que acompanham também a nossa rádio, onde quer que estejam, onde quer que se encontrem. Vai rodar em segundos agora a música em português. Vou dar aqui alguns temas em português, com os Sete Saias, com o Malhão de Sinfãs, a rodar em segundos para todos os imigrantes que estão na escuta da emissão. Com um abraço da minha parte. Vamos lá.

0: E ficámos com este bonito tema em português, dos sete ceias, um milhão de sinféns, que vê que a todos os imigrantes que estão na escuta da emissão, com um abraço da minha parte. Prosseguimos já a seguida, sempre a rezar, pronto, sim, o tema vem já em seguida para todos que acompanham aqui a nossa link de chat da Rádio Portugal Online, para a Luz, para a Serena, para o Romão, para a Luísa, para o Álvaro e Suirene, para a Isanete e a Ferran Neto, Tuguinha Boy, para a nossa doutora Anitta e a nossa doutora Goretti. Estão aqui presentes na sala de chat, o próximo tema vai rolar para vocês e que escolho na voz do Fausto. Vamos lá, como está a ficar calor nos sítios, né? Vamos lá navegar, navegar, apanhar o fresquinho do mar, né? Vamos lá escutar este bonito clássico do Fausto, navegar, navegar aqui na Rádio Portugal Online.
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3: Praticamente a 9 minutos para a frente, neste caso a 10 minutos para a frente do meio-dia, continuamos com a música uma atrás da outra, aqui na minha companhia, o Miguel Pereira já estão aqui a fazer-vos aqui então, estas 2 horinhas da manhã. Uma hora já ultrapassada, com muitos temas que rodaram, temas estreios e temas da Rede 80. E agora vai ter aqui uma rodagem de música portuguesa, na maior parte desta segunda hora. E vou rodar então o próximo tema que vai para todos os nossos estimados locutores da nossa Web Rádio Portugal Online, todos os que estão aqui presentes e os que estão na escuta via player, e também para os nossos moderadores aqui da rádio também, que fazem parte da nossa equipa. Tema que vou escolher dentro de minutos para vocês, colegas de equipa, e também para os nossos moderadores. Um kizomba sensual, cujo título é Teu Perfume, pertence aos Kizomba Beatles and Ernst Rollins, segundo aqui na Web Rádio Portugal Online. Vamos lá.
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0: Vamos lá sempre bombar música, a tocar sem parar, porque eu estou aqui mesmo para isso, para pôr música a rodar, para todos vocês desfrutarem ao máximo dos melhores temas sempre da nossa música, agora neste caso da nossa música portuguesa. Para escutarmos então este tema que terminou de rodar alguns segundos dos perfumes que Beats in Arts, teu perfume, que dediquei aos nossos estimados locutores da nossa web Portugal Online e também aos nossos moderadores. Antes de prosseguir para o próximo tema, endereçar boas tardes ao nosso ouvinte A Vidal, Feroços de Albuquerque Velha, que se juntou a nós na sala de chat do Rádio Portugal Online. Um abraço, seja bem-vindo. Boa bolsa para a nossa moderadora Isanete, que ela já está ali a dar ao dente e faz ela muito bem. Também se juntou a nós, nosso ouvinte Sandrine. Beijinhos, boas tardes, Sandrine, seja bem-vinda. Com muita alegria para tu também. Obrigado pelos votos de bem-vindo para mim, Sandrine. E agora este próximo tema que vai rodar em segundos, um tema da minha eleição. Vou pôr a rodar para todos aqueles que estão na companhia das pessoas que estão aos telemóveis, players e também redes sociais. Todos os que estão aí na sua companhia vão rodar antes de este tema que escolho, o Sétima Legião, por quem não esqueci. Vai também para com grande carinho para os filhotes do nosso ouvinte Albertino Baldazar, que estão na escuta da emissão, com um abraço da minha parte para todos eles. Vamos lá.
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0: E que mais é preciso, caros Chimbalavim? Tenho tudo aqui na Rádio Portugal Online. Boa música, boa alegria, só as que já são vais de rodar em rádios e, claro, companhia sempre da alegria dos locutores que, de forma incansável, fazem-lhe aqui companhia de manhã à noite. É verdade. E depois de escutarmos então esta recordação do Sétima Legião, porque eu não esqueci, um tema que é dos de minha eleição, que gosto imenso de ouvir. Vamos então ao próximo tema. Aliás, até não só ouvindo, Sandrinho, gostei imenso deste tema que termina de falar. Os beijinhos, Sandrinho, obrigado por ter gostado das músicas. Assim como o próximo que também vou rodar dentro de segundos, já é para todos que ouvem a emissão aí pelos players, todos os estimados ouvintes, vai rodar dentro de segundos mais um clássico e também já a rádio de rodar em rádios, na voz dos Revende, com a Fisga, roda dentro de segundos, vamos lá.
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Fantástico. Este tema que terminou de tocar nos Rio Grande, com ti, no comando da voz, que escutávamos através desta A Fisga, um tema bem bonito.

0: Enquanto ao programa de emissões para o dia de hoje, ainda há aqui muito para vocês, ainda tem muito para ouvir, estimado ouvinte, até pelo menos às 23 horas. Vão estar aqui, assim quando terminar, vão ficar na companhia da Locutora Orlando a partir das 13. Depois às 15, Locutora Garcia, às 17, Locutora Fofinha, às 19 horas, Locutora Margarida, e depois às 21 horas, Locutor Charme. Isto, se não houver nada em contrário, está assim o programa até o final de hoje, e depois não saiam daí. Não saiam daí porque provavelmente haverá surpresa a partir das 23 horas de hoje, logo à noite. Por isso, isto é uma rádio fantástica, surpresas, boas emissões, boas locuções aqui na sua companhia. Mas vamos até à participação, logicamente o mais principal de todas as emissões é sempre, sempre, sempre a participação dos nossos estimados ouvintes, como esta próxima participação que vamos ouvir, proveniente do nosso estimado ouvinte Beto Mendonça. Viva, mora, viva, fantástica, ouvinte Beto Mendonça. Já estou para aqui, troco as palavras todas, mas pronto. O Beto compreende. Beto Mendonça, está a força aí.
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2: Olá, novamente, amigo Miguel. Miguel, vou pedir mais uma musicazinha ao seu gosto para dedicar em forma de agradecimento dos parabéns para os meus irmãos, a minha irmã e o meu irmão, que está de aniversário. Então quero aqui agradecer a nossa ouvinte, Luísa, que está na sala, um grande beijinho para si, e também aqui a nossa amiga Maria Brito. Um grande beijinho, Maria Brito, muito obrigada. E Miguel, muito obrigado. E, se for possível, uma musicazinha para Luísa e também Maria Brito. Um grande abraço, Miguel. Continuação de uma boa missão e muito obrigado, Beto Mendonça, na escuta. Fui. Obrigado.
0: Da minha parte, Beto Mendonça, um grande abraço para ti. Também muito obrigado por mais uma participação tua. E por isso, amigo Beto Mendonça, olha, vou escolher como música a minha escolha para a tua participação. Um tema bem bonito, vamos continuar logicamente em português, dos DNA. Os DNA que vão cantar Alô Morena. Rodem de segundos para todos vocês, proveniente do nosso ouvinte Beto Mendonça. Com um abraço, olá.
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0: Mais um grande tema que rodou aqui na emissão dos DNA. Alô, Morena, proveniente da participação do nosso estimado ouvinte Pedro Mendonça, que estava aqui a fazer mais uma participação de há pouco. E vamos continuar com mais outro tema bem animado para estarmos todos aqui, todos bem contentes aqui neste, pelo menos aqui na sala de chat, está aqui uma enorme alegria. Para todos aqueles que estejam a ouvir a emissão por player e queiram experimentar a sala de chat ao nosso Eu Rádio Portugal Online, não tem assim muito diferente que fazer, só tem que escrever chat.com/webradioportugalonline, tudo letras, tudo junto, né? Web Rádio Portugal Online, o WRPO em letras grandes e do resto tudo em letras minúsculas. chat.com/webradioportugalonline, entro numa salinha fantástica aqui com muita animação, até tem aqui uma senhora com uns fonezinhos todos, toda gira. Onde estão aqui fantásticos amigos, está aqui a nossa leitora Anitta, a nossa leitora Gorete, que está na escuta da emissão, o nosso Tuguinha Boy, o nosso budezinho, que é sempre engraçado, aquele que é o namorado da nossa leitora Margarida, ele está a dizer que a Margarida é o amor da vida dele. Ai, Margarida, isso é complicado, não é? É já que as Margaridas estiveres na escuta, colega Margarida, ela vai estar consigo logo à noite, no lugar do nosso Tom Saraiva, às 9 horas, leitora Margarida, não percam aqui na rádio. E claro, também está aqui os nossos moderadores, o nosso Izaneto, o Álvaro, está aqui a nossa Luísa, o Romão, o Sandrino, sempre muito animados aqui a fazer aqui um gravilho na sala. Por isso venha aí, se quiser experimentar o ouvinte aí que esteja nos players, queira experimentar esta salinha do chat da Web Rádio Portugal Online, já sabe, chat.com/webradioportugalonline. Vão entrar certamente, quem não tiver registro, vão entrar com o nick esquisito. É só mudarem o nick, clicar em cima desse nick, metem o nome à vossa escolha mais atrativo e será aceito aqui como membro regular da nossa salinha de chat e também poderem também ouvir a emissão, porque tem também aqui player para ouvir a emissão da rádio e poder participar com os locutores mais fácil, até a participação com os locutores por aqui. Por isso já sabe, venha daí participar na sala de chat da Rádio Portugal Online, estimado ouvinte. Vamos lá prosseguir com o próximo tema, vai rodar em segundos, dos Dominó. Baila, baila comigo. Vamos ver quem vai bailar comigo. Acho que há aqui duas pessoas que bailavam comigo. Olha, a Martina é uma delas que bailava comigo com a força toda. E a Anitta também. A Anitta está aqui toda doida para bailar, bailar, bailar. Mas cuidado, não deem saltos muito altos, senão vocês batem com a cabeça no teto, né? Lá vê. Dominó, baila, baila comigo, roda em segundos. Vamos lá para todos vocês.
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0: Fui buscar aqui umas imagens como se estivesse a dançar no espaço, hein? É verdade. Temos que levar isto na desportiva e na alegria. Tristezas não pagam dívidas, não é? Olha, até esta próxima para vocês todos. Para vocês todos e todos estamos aqui. Vamos certamente nos fartar de rir com esta recordação musical que já anunciou há um bom tempo, mas que quando foi lançada para a discografia nacional foi um furor enorme e isto era cantado em todo o lado, em todo o lado, em todo o lado, não houvesse coisas de tema, era cantado mesmo. Acho que a nossa Anitta que vai cantar isto com toda a força, não é, Anitta? É. Diogo Pimenta, com as meninas da Roberto Sá, vamos lá recordar este tema para todos aí aqui bem animados, nossa, vai por toda lá, vamos lá.
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0: Antes de lançar a música, deixar aqui bons dias à nossa Doutora Nanda, que já se juntou a nós há alguns minutos. Beijocas, Doutora Nandita. Muita alegria e paz tudo para ti, linda.
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1: É, sim, é verdade, eu tinha divulgado que este tema era Jardim Pimenta, mas não é Jardim Pimenta, é do Jadiafa, se está correto. Obrigado, agradeço essa correção perfeita pela nossa ouvinte Sandrina, que me corrigiu aqui o nome do artista que editou e lançou este tema bem engraçado aqui na nossa discografia da música portuguesa.

0: E assim é que é preciso estarmos todos animados, até pôr-nos a cantar, até mesmo no local de trabalho, acabarmos por surpreender quem está na escuta e depois ficam todos que se passa aqui, tu nos estás a cantar. Isto é gratificante, estas situações são mesmo gratificantes e assim é isto que dá orgulho fazer emissão assim e isto quando é assim, a adrenalina é diferente e até ganhamos mais colorido estarmos aqui. Olha, como este som que vai rolar em segundos que vou partilhar com vocês também. Olha para a Sandra, ainda para ti e para cantar aí com as tuas amigas, certamente vão gostar de ouvir dos Sons da Terra 7 e pico vai rolar em segundos. Vamos lá.
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0: 12 horas e 45 minutos, hora portuguesa, mesmo horário da Ilha da Madeira, menos uma hora nos Açores, mais uma hora na Europa Central, e vem aí mais uma participação.
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0: Proveniente da minha querida nossa colega doutora Anitta, que pediu aqui mais um tema para partilhar com todos nós, um grupo da sua terra, da terra da nossa doutora Anitta. Para dedicar para todos que estão na escuta, ela pediu este tema que vai rodar em segundos, dos Chico da Cana. Chico da Cana que vai cantar Rio Azul. Vai rodar em segundos, proveniente da nossa doutora Anitta, para todos nós. Beijinhos no teu coração, Anitta, obrigado pela tua participação.
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1: E praticamente a missão chegar à reta final, a 9 minutos de fechar e depois passar os comandos à nossa locutora Nanda, que deve estar já prontinha para depois seguir na sua companhia a partir das 13 horas hora portuguesa, 14 horas no Luxemburgo, onde ela se encontra e vai executar mais uma magnífica emissão, como ela sabe muito bem fazer, e vou certamente já prontinha para também para atender as suas dedicatórias pedidos musicais. E também transmitir a sua alegria. Vamos já de seguida, como estamos praticamente a entrar, ou já entramos em época de marchas populares, vou rodar este tema já de seguida para todos os que gostam das marchas populares, que gostam das suas marchas, e então na voz de Carlos Paião, baixo do Pendo, das dicas rodem de segundos, como por último tema, para depois despedir e passar o último tema e passar o comando à nossa locutora Nanda. Vamos lá.
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1: E assim, caro estimado ouvinte, não saia daí, a minha emissão está terminada, mas logicamente não saia dos vossos lugares, continuem sempre em sintonia da Rádio Portugal Online, porque ainda tem muito para ouvir até pelo menos às 23 horas, e depois das 23 até à 1 haverá emissão surpresa aqui na sua companhia na Web Rádio Portugal Online. Para essa emissão, os programas de emissões vai até às 23 e emissão surpresa 23:01. Por isso já sabe, tem todos os motivos mais alguns para continuar aí na nossa companhia na Web Rádio Portugal Online. E claro, dentro de minutos, a doutora Nanda, que vai estar aqui na sua companhia durante 2 horas a partir das 13 horas, emissão que vai soltar aqui do Distrito de Santarém, Mais de Baixo, para o Grande Ducado do Luxemburgo, onde ela se encontra e pronta para fazer a sua emissão. Nandita, próximo tema vai exclusivo para ti, com votos de boa emissão, dos Ritual Test, e assim que terminar, dou-te um ok. Dou-te um ok e tu segues aí com a força aí da música dentro de minutos. Para todos que me acompanharam através dos Media Players, foi o melhor possível que estive aqui na sua companhia durante 2 horas. Obrigado a todos aí que me fizeram a companhia e que estejam a ter um excelente e bom almoço bem agradável. E também os grande ideia aqui da sala, com um beijinho para a nossa doutora Nanda, beijos jocas para ti Nanda e boa emissão para daqui a bocado para ti. Um grande beijinho para a nossa doutora Goretti, um beijinho para a nossa doutora Anitta, que já que esteve aqui na sua companhia das 9 às 11 e que vai estar amanhã também no mesmo horário. Um abraço, Turinha Boy, bom almoço para os nossos moderadores Isanet e Fnet. O Álvaro, também acredito que já almoçar, bom almoço para si Álvaro e para a sua Inete. Porto Reguila, que se juntou a nós, um abraço, seja bem-vindo. Franco Castle também se juntou a nós, um abraço, sejam bem-vindos, caro amigo. A Vidal de Frossos de Albergaria Velho também está aqui na nossa companhia. O Príncipe também se juntou aqui na sala de chat, um abraço, sejas bem-vindo. O Romão, um grande abraço para amigo e sereno, beijinhos para si. O Ahmed, que já aqui esteve, que já fugiu, um abraço para si, acredito que esteja a ouvir por player. E Sandrina, que agora foi para uma reunião de trabalho, não vai conseguir nos ouvir, mas ela certamente, ela arranja ali uma arte manhãzinha e tempo, consegue ouvir-me só assim, nem que seja de fundo. É, a gente às vezes arranha sempre os ídolos, mas artimanhas para passar assim para o lado, quando isso é assim. Bem, não vou perder mais tempo, já sei, amanhã estou aqui às 11, mais uma emissão aqui na sua companhia, ok? Saudinha da boa, força aí, e já sabes, daqui a pouco já te passo a comando a Anitta, Nanda, já te passo a comando a emissão, cheio de troca de números, para já sabem, e a Anitta começa a passar comigo. Nanda, vejo que já te passo o comando, força aí para todos, não saiam daí o Rap Portugal Online. Saudinha da boa!
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Olá, olá e muito bom dia, boa tarde para todos os ouvintes da Web Rádio Portugal Online. Eu sou a locutora Nanda e vou estar consigo então durante 2 horas. É verdade, quero já dar os parabéns, um grande beijinho então ali para o locutor Miguel, que acabou de fazer uma linda emissão. Para todos que me acompanham, para todos vocês, uma boa continuação na companhia da Web Rádio Portugal Online. Até pelas 16 horas estarei então aqui eu na sua companhia. Já sabem que conto também com a sua participação aqui, bem juntinho de mim, com o seu gosto musical. Eu vou ter aqui um bocadinho de tudo então na sua companhia. Para o locutor Miguel, um grande beijinho, parabéns pela sua linda emissão e também para todos os locutores que estiveram consigo então nesta terça-feira.

Um beijinho então ali para a nossa salinha de chat, para o Ninja, para a Serena, um beijinho para Romão, um beijinho para Vidal, um beijinho para Pronce, um beijinho Frank Castle, Puto Reguila, um beijinho também. Um beijinho também ali para o nosso Tuguinha Boy, o Álvaro, a sua Irene e Isa Neto. Mais uma vez então o Miguel, um beijinho, Anitta, a minha afilhada, e a Gorete. Uma ótima escuta para si, pois é, confundo então ali o meu urso muito enervado com Amazon que toca à porta. Para si, uma boa continuação do outro ladinho de fora para todos vós que nos acompanham. Então aí desse ladinho de fora, uma boa continuação na companhia da locutora Nanda. Um beijinho para si.

do outro ladinho de fora, locutores, moderadores, um grande beijinho para vós, um beijinho também ali para Bete Mendonça, Maria Brito, Fernanda de Jesus, aquela beijoca também para a Alemanha, para a Fátima, Fatinha do tamanho do mundo, aquele beijinho para ti, um beijinho então para todos vós, uma boa continuação.

Isso mesmo, então este tema vai direitinho, direitinho. Então, ali para o nosso doutor Miguel, que acabou de fazer uma lindíssima emissão para ti com um beijinho.

E por aqui então passou este tema, que foi então ali direitinho para o meu colega locutor Miguel, com um beijinho para ele, um bom almoço e parabéns pela sua linda emissão. Miguel, um bom descanso também e um bom almoço, se for o caso. Vamos lá então, continuando, eu já cá volto. Então um grande beijinho também para ti, Soninha. Então aqui da minha parte, uma boa continuação a todos, sejam bem-vindos. Eu vou começar então já a ver por ali a sua participação. Beijoca, até já.

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3: 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Isso mesmo, e por aqui então passou este tema que foi então para todos. Boa tarde, uma boa continuação na nossa companhia. Eu já cá volto então. Uma boa tarde também para o ladinho de fora, Carlos Costa, aquela grande beijoca. Uma boa tarde também ali para o Nando, que se juntou à nossa salinha de chat. Bom dia, uma boa tarde. Já sabem que podem participar através do Facebook, também com o seu clipe vocal, porque não? O Passarei e também aqui na salinha de chat. Uma boa continuação a todos vocês, cá espero também a sua escolha. Beijinhos, já cá volto. Para começar daqui a pouco com a sua participação.

isso mesmo. E vamos lá então à minha primeira participação, que nos vem da parte do Prince. O Prince que vem então aqui, vem juntinho de mim e que diz: olá, olá, menina má, pode passar este tema que vai para si com um beijinho e votos de uma boa emissão. Obrigado, Prince, um beijinho também para ti. Vamos ficar com o tema que ele me pediu.

0: Por aqui então passou o tema que nos veio da parte do Prince. O Prince que vem então aqui, vem juntinho de mim. E era para mim, não era? Obrigado, Prince. Beijinho. Alô? Alô?
1: A nossa locutora Nanda. Olá, Nanda. Boa tarde. Boa emissão.
0: Ai. Pois é, eu tive então aqui um pequeno problema. Vamos lá ver o que é que se passa deste lado. Era a nossa Maria Brito. É... Maria Brito, olá!
1: Olá, muito boa tarde. Boa tarde aqui a nossa locutora Nanda. Olá, Nanda, boa tarde, boa emissão. Contrações numa feliz e abençoada terça-feira. Uma excelente semana, Nanda, quando for possível. Passei um tema para ti, também para todos aqueles que estão na tua companhia. Para agradecer-lhe ao Miguel e à Anitta. Muito obrigada pelas emissões fantásticas. E também para dar os parabéns ali aos manos do Pet Mendonça. E que esta data se repita por muitos e muitos longos anos. Um feliz aniversário para eles. E continuações de uma boa emissão. Sejam felizes e façam sempre alguém ainda muito mais feliz. Muito obrigada, Amanda. Um grande beijinho e o meu muito obrigada.
0: Obrigado, eu então, Maria Brito, Ricardo Santos, longe, mas meu coração, não é? Foi o tema então que ela me mandou. Obrigada, um grande beijinho e vamos lá ficar com o tema. Eu já cá venho que eu tenho uns beijinhos para espalhar também por aí, mas já cá volto.

E por aqui passou então este tema de Maria Brito para todos nós. E agora vamos ao Ninja, o Ninja que veio juntinho de mim também e que diz: olá menina, boa emissão para ti. Então beijinho Ninja, obrigada, e vamos ficar com o tema que o Ninja me pediu.

Portugal, meu amor, e é verdade, é amanhã, não é? O grande jogo do nosso Portugal. Hoje é. Então, para si que se vai juntando à nossa companhia, um grande beijinho. Então, aqui da minha parte, uma boa continuação na companhia da Web Rádio Portugal Online. Eu vou preparar então ali mais algumas participações. Quero dar um grande beijinho também ali para o Verdinho. Ele que está simplesmente ali na escuta, que já vem então ali ao meu privado e que diz: boa emissão para ti, simplesmente para ouvir. Posso estar? Claro que sim. Um beijinho, uma ótima escuta. Obrigada. Obrigada a todos vocês que vão dando também o seu alô através da página da Locutora Nanda, como também da Web Rádio Portugal Online. Um beijinho para as Ilhas, para Madeira, para os Açores. Então ali para a Graça, Gracinha, para ti aquela beijoca também da minha parte, eu já lá vou. Um beijinho então para todos vocês que se vão juntando, que já têm então ali mais participações. É! E diz-me então ali a Graça. Ai, ai, ai, pois é, Graça. Agora umas pedrinhas de gelo, acredita que também ia. Um beijinho então para ti, um beijinho para o Emanuel também da minha parte. Uma boa continuação para todos que se vão juntando. E agora sacudam as caspas. Vamos sacudir a caspa? Bora lá, divertir-se. Isso mesmo, bora lá. É para isso que estamos aqui, para a música. A música dá saúde, é, dá energia. E às vezes deixa-nos apaixonados, não é? É, pois, quando é aquela assim bem romélica, mas esta é para sacudir o osso. Vamos lá, já cá volto.

Isso mesmo, estivemos então assim com o ICDC nesta orquestra aqui toda misturada para sacudir então aí bem a caspa, é verdade, sacudir aí as pernocas, é, vamos lá então, um grande beijinho então para si, uma boa continuação na companhia da Web Rádio Portugal Online. Quero dar um grande beijinho também então ali para o Emanuel, ele que se encontra na companhia da sua mãe da Graça, um grande beijinho para ele também. Daqui a pouco já cá venho também com a mensagem para a participação e também do Beto Mendonça. Vou então ali preparar o tema. Um beijinho para si que já participou. Vai este tema, Maria Brito, Ponce e o Ninja para vocês. Beijinho.

0: mesmo. E por aqui então passou este tema que eu dediquei para quem já participou então aqui na minha companhia. Um grande beijinho ao Prince, ao Ninja e também Maria Brito. Uma beijoca. Alô!
1: Olá, olá, boa tarde. Boa tarde, Lenda. Tenho uma feliz abençoada tarde de terça-feira com votos de boa missão. Assim também quero aqui agradecer ao nosso amigo doutor Miguel pela linda missão. Muito obrigado, Miguel. Um grande abraço. Peço desculpa. E assim, Nanda, esta música que está aqui, se você consegue baixá-la para dedicar para meu irmão e também para a minha irmã, que estão de aniversário no dia de hoje, com muitos parabéns, que esta data que se repete por muitos longos anos, com muita saúde e muita paz, muito amor, alegria, e amigos e amigas também, tenham um feliz aniversário para o Nuno e também para a minha irmã Kátia. Um grande abraço, Nuno, um grande beijinho, Kátia. E muito obrigada, Nanda. Contenção de boa missão, Pedonça Nesco, até fui. Obrigada.
0: Claro que sim. Obrigado, Beto. Então, para o Nuno, para a Kátia, um grande beijinho também aqui da minha parte, ao Beto. Eu tenho uma fofoca para te contar, mas vou-te contar ali do outro lado, tá bom? É melhor, é só entre nós dois. É verdade, as coisas acontecem, Beto, acontecem. Um beijinho, Nuno, um beijinho, Kátia, e vamos chegar com o tema que o Beto me pediu. Insano com Viva o Hoje. Beijinho, parabéns para ti, Beto.

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por aqui passou então este tema Viva o Hoje, que foi do Beto Mendonça, ele que passou também aqui com a sua mensagem, também para dedicar à sua irmã e ao seu irmão que se encontram de parabéns. Pois é, então um grande beijinho também para eles, um beijinho para ti, Beto. Eu peço imensa desculpa, é que tive aqui então um pequeno problema deste lado, espero que não volte a acontecer. Se não conseguir passar a sua participação, olha, tem que ser com os temas que eu tenho aqui, que algo está então aqui não a 100%. Um beijinho então para todos vocês, uma boa continuação. Um beijinho também para o Cláudio, então ali do outro ladinho. Um beijinho para vocês, uma boa continuação na companhia da Web Rádio Portugal Online. Vamos então até ali à Graça. Graça, ela que quer então um tema para mim. Eu não consigo passar então aqui as mensagens. Ela que está então ali na escuta, na companhia do seu filhote, o Emanuel, onde eu mando para ele também um grande beijinho. Ela que quer um tema para mim, pela linda emissão. Obrigada, Graça. Um grande beijinho também para ti. Eu escolhi este tema, espero que gostes. Um beijinho para vocês. Cláudio, um beijinho também para ti. Também estás aí desse lado. Uma ótima escuta.

0: E por aqui passou então a participação que eu escolhi para a participação da Graça. A Graça, ela que vem então aqui bem juntinho de mim e que diz então assim: pois é.
1: Olá, olá, olá, bom dia, alegria, bom dia, Nandita. Que é Graça dos Açores, tu já deves saber. E quero desejar uma boa emissão, uma feliz terça para ti e os teus. E um tema à tua escolha, para a tua lindíssima emissão, tu só sabes fazer e te estás a fazer. Estou aqui com o meu Emanuel, passar os dias e para ouvir a tua emissão, cá tu estando e pronto. Beijinhos para todos, uma boa terça-feira, sejam felizes, façam além feliz e muita saúde vos desejo. Obrigada, Nadita, e estou nas tuas escutas. Beijinhos.
0: Beijinho, Graça, e o tema que eu escolhi foi este. Eu consegui, pois é, eu devagarinho eu consigo passar então aqui a sua participação. Às vezes em direto as coisas já acontecem. Uma grande beijoca para ti e para o Emanuel mais uma vez. Uma beijoca também para quem se vai juntando na terça. Beijinho. O Cláudio, que passou também por aqui e que me diz assim na tua escuta: olá, amiga, se tiveres tempo, passa para a Graça este tema com muito carinho e amor. Gente capa com o tema Mão na Mão. Obrigada então, Cláudio, um beijinho também para ti. E vamos lá, e já cá volto para mais uma participação. Boa tarde.

0: Mão na Mão, que nos vem então ali da parte do Cláudio, para a Graça com muito amor e carinho. Um beijinho a vocês, 15 horas e 7 minutos. Alô!
1: Olá, bom dia, Nandinha. Pois é, para aqui assim meio rouquinha, doentinha, mas não queria deixar então de participar aqui na tua emissão com uma beijoquinha da minha parte. Espero que gostes do tema e um beijinho para todos os que te acompanham e para quem estiver assim como eu, as melhoras. Beijoquinhas, boa emissão.
0: Obrigado, Soninha, um grande beijinho para ti. Oh, Soninha, o que é que tu andaste a fazer o fim de semana? Tu não meteu pantufa, né? Pronto. Um beijinho enorme para ti e obrigado também pelo teu carinho e pela tua companhia.

0: E por aqui então passou também este tema que nos veio da parte da Sónia. Soninha, um grande beijinho para ti, as melhoras. Quero dar um beijinho também para o locutor Garcia, que se juntou aqui à nossa companhia. Um beijinho GM de Jesus também, uma beijoca para quem vai dando o seu like do outro ladinho de fora. Uma boa continuação para si na companhia da RPO. Eu sou a Nanda. Quero dar um grande beijinho também ali para a Rosarinho da minha parte. Um beijinho então para todos vocês e mais uma vez então vamos até ao Prince. O Prince que veio juntinho de mim e que diz: pois é, eu perdi aqui a participação porque caí há pouco da sala. Eu acho que o tema que era para partilhar com todos nós. Então aí está o grupo Raça Negra. É tarde demais, Prince. Nunca é tarde. Um beijinho então para ti e uma boa continuação.
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E por aqui passou então Banda Raça Negra, É Tarde Demais. Pois nunca é tarde, foi então ali um pedido musical da parte do Prince, que ele partilhou com todos nós. Um grande beijinho para ti. Vamos continuando com mais um tema a passar então aqui para si. Boa tarde, Goreta, um beijinho também. Um beijinho para quem se vai juntando até aqui à nossa companhia Gubia. Um beijinho também. Uma ótima tarde então para todos vocês. Sejam bem-vindos.

lindíssimo tema, este tema. Te amarei hasta el final. Um tema lindíssimo. Ai, na terça, imagina, com estes temas ia jogar nas bolas. bom dia, boa tarde, um beijinho, gobeia também. Uma boa continuação para o outro ladinho da fora, claro que podem participar. Vamos lá então ao Carlos Costa que diz: olá miúda, boa emissão, aquele beijinho passa um tema para ti à tua escolha. Olha, eu escolhi este, um beijinho para ti, Carlitos. Uma ótima tarde.

0: foi o tema que eu escolhi para a participação de Carlos Costa. Aquele beijinho também para ti, Maria Brito. Maria Brito, alô, vamos lá. Vamos lá, senão eu fico aqui perdida. Elas dão cabo de mim, Maria Brito. Olá.
1: Olá, Nanda. Mais uma vez, boa tarde. Olha, se ainda for possível, passei mais um tema para ti. Pela fantástica emissão que me estás a proporcionar. Muito obrigada. Continuações, uma boa tarde e o meu muito obrigada.
0: Boa tarde. Obrigado eu, Maria Brito. Maria Brito, espero que tu gostes. Eu acho que sim, que vais gostar. E o tema é este. Queda-te um pouco mais. Prince, agora já vens atrasado 10. Tu desce, não faças essas figurinhas. Vamos lá então ficar com o tema que eu escolhi. Queda-te um pouquinho mais.

mesmo. E vamos então continuando depois da Rua de La Scala, Queda de um Poquito Mais. Foi então ali a participação Maria Brito. Um grande beijinho para ela. Romão, eu acho que ainda não tinha dado um beijinho para ti. Um beijinho para ti, espero que estejas bem. Um beijinho também então ali para o DJ After. After, para ti aquela beijoca com muito carinho. Um bom trabalho. E vamos lá então ficar com o próximo tema.

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1: E assim foi então este tema. E agora vamos continuando com o próximo tema. Este próximo tema que vai para alguém que está do outro ladinho, com aquela beijoca com muito carinho, vai para ti.

Orgulhosamente eu, para ti que estás então aí desse ladinho com aquele grande beijinho. Um beijinho salinha de chat para si, então vai este tema então ali para a Gorete, para a Anitta, para o Miguel, o Garcia, na Tércia, a Lola, o Álvaro, Tuguinha, Soninha, o Puto Reguila, o Romão e Serena. Boa tarde.

E foi então este tema, que é uma letra fantástica também, que eu dediquei para todos da salinha de chat. Uma boa tarde, uma boa continuação, um beijinho ao nosso locutor Sharma também, que se juntou quando eu partir. Vamos lá então, do outro ladinho da fora, que são bastantes também, que nos acompanham sempre. Um grande beijinho para vocês, uma boa continuação na companhia da Web Rádio Portugal Online. Eu que estou a 15 minutos do final da minha emissão. Acreditei, vai para todos vocês com um beijinho. Maria Brito, Beto Mendonça, o Carlos Costa, a Graça, o Emanuel, um beijinho ao Cláudio, um beijinho também então ali para o Paulo Silva, que se encontra também do outro ladinho. Um beijinho para todos que dão o seu alô e também para quem se encontra simplesmente na nossa sintonia, na sintonia da Web Rádio Portugal Online. Eu sou a Ananda, 15 minutos, passarei os comandos ao locutor Garcia. Um grande beijinho para si, uma boa continuação e para todos vós, acreditei.

isso mesmo, e foi então, acreditei. É verdade, quando o amarem foi a minha maior ilusão. Um beijinho então para si, foi para todos que se encontram do outro ladinho de fora, um grande beijinho na companhia da Web Rádio Portugal Online. Eu, quase na minha reta final, estarei consigo, se Deus quiser, amanhã, pelas mesmas 13 horas de Portugal Continental, com um dia muito especial amanhã, o dia que Portugal vai entrar então no Mundial. É, estaremos todos bem juntinhos, é verdade, mesmo sendo sempre Portugal para nós, sempre no coração de nós imigrantes, assim como eu e tantos mais. Mas amanhã estamos assim de punho bem fechado a gritar por nosso Portugal. Um beijinho então para si. Boa tarde, Ironside, uma beijoca também. E para o Garcia, eu escolhi este tema, uma versão diferente, mas um tema bem bonito. Garcia, com um grande beijinho para si, já cá volto para me despedir.

lindíssimo tema de Cheyenne com Deixaria Tudo, mas numa versão épica orquestral. Um tema lindíssimo que foi então ali direitinho para o locutor Garcia, ele que irá então continuar consigo. Eu me despeço de todos vocês, uma ótima tarde na companhia da Web Rádio Portugal Online. Um beijinho também para a locutora Lia, para todos os locutores e moderadores da RPO. Uma boa continuação também. Salinha de Chato, muito obrigada. Obrigada a todos vocês também do outro ladinho de fora, para todos que participam, que nos acompanham, que vão sempre também dando o seu sorriso, a sua força do outro ladinho. Obrigada a todos. Até amanhã. Beijinho. Eu fui.

Olá, olá, muito boa tarde, simpáticos ouvintes da nossa maravilhosa rádio, a Web Portugal Online. Eu, o vosso amigo, Lucto Garcia, aqui convosco, até por volta das 17 horas. Cumprimento, sim, os nossos queridos imigrantes que estão espalhados por esses quatro cantos do mundo. Para todos vós, muito, muito boa tarde.

Os nossos ouvintes estão a ouvir a nossa rádio através das suas plataformas digitais móveis. Para todos vós, muito boa tarde. Aqui na nossa salinha de convívio, aqui na nossa salinha de chat, boa tarde também para todos vós. Um grande abraço no Romão, beijinhos para a Sónia e a menina, rápidas melhoras. Beijinhos também para a Cacau e um grande abraço no Álvaro. Beijinhos também para...

mais beijinhos também para a Ana Tércia e beijinhos também muitos para a nossa locutora Anita. Quem leva um grande abraço é o nosso locutor Ironside. Um abraço também para o nosso locutor Miguel e outro bem apertadinho ali para o nosso amigo e locutor Charme. Beijinhos muitos para a nossa locutora Goretti. Continuamos com os beijinhos, claro que sim, muitos, para a nossa locutora Nanda. A nossa locutora Nanda que nos proporcionou uma magnífica emissão e sempre bem divertida. E quem sabe, nunca esquece. Obrigado, minha grande amiga, pela tua excelente emissão que acabaste mesmo agora de realizar. Assim, minha querida amiga, assim te proponho ouvir este magnífico tema. ISTK canta para ti. Saudades de verão. Já estás com saudades, não estás? Beijinhos deste teu amigo Garcia e a continuação de uma ótima terça-feira para ti, para todos os teus.

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1: Com alegria e com o Dr. Garcia, sempre bem disposto. Isto até rima. Lindo, lindo. Eu vi a negra, eu também vi o negro. Zimbra, lindo tema de Fredo Melro. Ou ele não fosse Melro. Lindo tema. E o próximo tema, a menina do baile. A menina do baile para a nossa querida ouvinte que está nos Inglaterra é, Zimbra aí, a nossa querida amiga Maria Brito. Está sempre conectada com a nossa rádio e sempre atenta àquilo que os locutores mandam para o ar. E pede-me a mim, Garcia, com saúde e alegria, eu não nego, e simpatia, e boa disposição, quando possível, uma musiquinha para o locutor de serviço. Obrigado, minha amiga. E o que é que me diz mais? E para todos na sua companhia. Também agradecer à nossa locutora Nanda pela sua excelente emissão, que acabou agora de realizar. Continuação de uma ótima terça-feira. Obrigado, minha amiga. Excelente semana também. Mais uma vez, obrigado. E não me canso de agradecer. Esta musiquinha vai para os irmãos do Beto Mendonça, que hoje estão de aniversário com um feliz aniversário. Muito obrigado e um grande beijinho. A minha amiga pede-me aqui o tema, um tema a meu gosto. Eu vou buscar, vou buscar, e depois sim, logo a seguir, então o tema a meu gosto, não é assim? Claro que sim, é. Onde é que estás tu, Zezinho? O Zezinho já está aqui, e o Garcia a encher, costuma-se dizer, chouriços, está aqui o Zezinho, Zezinho Amaro. Zezinho Amaro, a cantar para os irmãos do Beto Mendonça, feliz aniversário. E logo de seguida, então sim, a menina do baile para a nossa amiga ouvinte, Maria Brito. Maria Brito, beijinhos muitos, mas mesmo para ti. Continuação de uma ótima semana e uma feliz terça-feira.

De aniversário são os votos da nossa amiga ouvinte Maria Brito, ouvinte e que colocou um gosto na página do Facebook, no spot que o Garcia coloca no ar cada vez que faz emissão. E por falar em spots, a partir de hoje vai haver muitos spots novos com a fotografia do locutor Garcia. Passem por lá nas páginas do Facebook, nos fãs da rádio, na Rádio Portugal Online e também no grupo do Tó Saraiva. Vão ver que não se arrependem. Desembora aí a menina do baile, a pedido da nossa amiga Maria Brito, uma musiquinha a meu gosto, e eu escolhi a menina do baile na voz de Gonçalo Barata. Obrigado, minha querida amiga. Beijinho.

Lindo, lindo, lindo, lindo este tema. Começa bem, tudo em português. Hoje, praticamente, tudo em português. Português Brasil? Também pode ser. Sim, bora aí. Beto Mendonça. Beto Mendonça a desafiar o Garcia. E muito bem. Vem aqui com uma missiva um bocadinho grande. Sim, bora aí. Já aparece o padre. Está-se bem, sim, bora aí. O que é que eu tenho aqui? Olá, boa tarde, amigo Garcia. Com saúde e alegria. Feliz, abençoada tarde de terça-feira e uma ótima semana. Obrigado, meu grande amigo. Com votos de boa missão, mais uma vez, obrigado. E assim também quero agradecer à nossa leitora Nanda pela linda emissão que nos proporcionou. Beijinhos, obrigada. E também quero dar os parabéns aos meus irmãos que estão de aniversário. Muitos parabéns, com muita saúde, paz, amor, alegria. E mais um copinho, então isto só assim não chega, já tenho a garganta seca. Feliz aniversário! Quando for possível, amigo Garcia, um tema a seu gosto para os meus irmãos. Muito obrigado, continuação de boa emissão e até mais logo. Na prateleira, está-se senhor, ali preparadinho. Meu amigo Beto, duas musiquinhas para os irmãos, claro que sim, que é feliz aniversário da parte do Garcia. E depois sim, uma musiquinha a meu gosto, para ti, meu amigo. Aquele grande abraço, e já agora, manda aí também um grande abraço do Garcia para os teus irmãos. Eu escolhi Dinis Brites. Dinis Brites, que tive o prazer de o conhecer pessoalmente, com um grande abraço, este meu amigo, em Leiria. Em Leiria, este de mim, Dinis Brites, ainda ninguém era conhecido. Parabéns de aniversário. Na voz de Dinis Brites. Espero bem que gostes. Pois é que eu volto.

lindo, lindo, lindo, lindo tema de Dinis Britos, este grande, grande cantorzinho, morei. E digo-vos uma coisa, este amigo, se for preciso, ele tira a camisa e não leva dinheiro nenhum. É mesmo. E, enfim, um homem com um H grande. O nosso amigo Beto Mendonça já veio aqui, através via Facebook, também agradecer. E, amigo Garcia, obrigado, em nome dos meus irmãos, e também agradecer à nossa ouvinte Maria Brito, também pelos parabéns para os meus irmãos. Meu amigo, agora sim, o tema, a meu gosto, que me pedistes, e é por isso que eu bebo. Olha, eu também, é por isso é que eu bebo. Não bebo muito, mas devia beber mais. O médico disse-me para aí 1 litro ou 2 litros. Eu para aí 0,5 litro e quase que morro afogado da água. Amigo, amigo Beto Mendonça, espero bem que goste do tema que eu escolhi. E um abraço para ti e para os teus irmãos. Como o moço está danado, Franco Aguiar.

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2: Prepare-se para a próxima novidade e é o próximo tema. É uma novidade, é muito recente este tema, dos irmãos Nemanus, e Nemanus canta para todos vós esta novidade. Minha preta, a minha preta. Vamos ouvi-los? É mesmo a estrear aqui para todos vós. Vamos ouvir.

África. Cumprimento e dou beijufas para quem? Para a nossa leitora fofinha. Fofinha brava. Brava já não tem nada. Agora é só Ana fofinha. Beijufas para tu, não te esqueças. Um beijinho no meu amigo, o teu netinho. Gabi, não te esqueças. Cada vez mais malandro. Tem quem sair, graças a Deus. Zimbarei, conversando com a lua, na voz deste angolano de nome Leonel Simões. Vamos ouvi-lo.

Lindo, lindo, lindo, conversando com a Lua. E agora um tema também bem conhecido, que de vez em quando também passa aqui nestas rádios das webs. Vamos ouvir Jorge Neto e o tema Onde é que ela está? A Rosinha. Rosinha.

Rosinha, onde é que andas tu, Rosinha? Linda, linda, linda, linda. Cumprimento, sim, e dou beijinhos. Muitos, muitos. São dados, não custa mesmo nada dar. Beijinhos à nossa moderadora Luana. E sabes o que é que eu digo? Boa tarde para ti. Também muito boa tarde para a nossa moderadora Maria. Com beijinhos, claro. Sim, bora ouvir um tema lindo. Eu vou oferecê-lo à nossa amiga moderadora Luana. Agora uns moranguinhos, até vinha mesmo a calhar, hein? Daqueles do Nordeste, fresquinhos, os embora ao natural. Eu não gosto de ficar de chantilis, nem de chocolates, nada disso. Ou é natural ou não é. Desembora aí para a nossa amiga Luana com o grupo Cabanda. Cabanda não é os Canta-Bahia, nada disso. É Cabanda a cantar para ti e também para todos nós. Vamos ouvir.

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1: E o nosso amigo Papo Smir, um grande abraço do Garcia, digo boa tarde para ti, meu amigo.

João Pereira a cantar para todos nós a linda, linda mulatinha africana, Zimbora. Por falar em africana, o Cabo Verde ontem também deu cabo dos espanhóis. Mesmo assim, vá lá, um empatezinho, nada mal. O guarda-redes de 5 passou para 500. Zimbora aí. O teu beijinho. Para quem será? Para todos vós, João Pedro Martins.

Lindo, lindo, lindo, lindo tema. O teu beijinho. Falar em beijinhos, vem logo a nossa amiga Maria Brito desafiar novamente o Garcia. E, se possível, mais uma musiquinha. Claro que sempre é possível. Enquanto eu estiver aqui sentadinho a fazer a emissão até às 17 horas, é sempre possível. Embora milhares de músicas tenham aqui. Musiquinha para si pela fantástica emissão. E também partilha com todos. Muito obrigado e não esquecer o aniversário, o Nuno e a Cátia. Da parte da nossa amiga Maria Brito. Então, sim, parabéns para o Nuno e também parabéns para a Cátia, que são aniversariantes hoje. Maria Brito, o que é que eu escolhi? Uma dupla e a dupla Sintonia. Sintonia a cantar Pensa em Mim.

Lindo, lindo, lindo, lindo. O tema que eu escolhi para a nossa amiga Maria Brito. E novamente aqui o nosso amigo Beto. Beto Mendonça. Olá, novamente a desafiar o Garcia. Quando possível, a musiquinha que está na prateleira por todos nós que estamos aqui na sua companhia. Muito obrigado. Continuação de boa emissão. Grande abraço. Até quinta-feira, das 15 às 17, claro, meu amigo. E com um bonequinho diferente. Vais ver como é que é. Garcia, Zimbarei. Abraço e obrigado. Beto Mendonça. Uma mão aonde? Na batatinha. Batatinha frita. E a outra mão no caneco. Pois claro. Mas a mais hoje é dia de aniversário. Ah, não abuso, hein? Atenção. Zimbarei. E depois começas assim, já com dois canecos bem metidos cá dentro, começas a dançar. A dança da batatinha.

Ali, no outro no caneco, e a outra na batatinha. Cumprimento o nosso amigo Safadão. Um grande abraço daqui deste amigo Garcia. Embora aí fofinha, por falar em fofinha, daqui a pouco, por volta das 17 horas, vem substituir o Garcia. E vem com uma pedalada hoje, nem pescou. Embora aí, beijinhos também para a nossa ouvinte Tita. Banana! Cola e Moamba, este cover do grupo, da dupla do Ouro Negro. Zimbora ouvir do Sintonia, para todos vós.

feito tatuagem. Visconde, Sua Excelência, muito boa tarde e um abraço aqui do Garcia. Continuamos. Candongueiro. Candongueiro anda na candonga. Leonel Simões, este magnífico cantor angolano. Vamos ouvi-lo.

Candongueiro, lindo, lindo, lindo, lindo. Bem, bem, vamos continuar e continuar na voz do saudoso, saudoso Graciano Saga. Graciano Saga, um grande imigrante em Paris e que nos deixou e agora encontra-se com uma grande estrelinha lá em cima a brilhar por todos nós. Deixou-nos um repertório grandíssimo, grandes temas. Eu escolhi, na voz de Graciano Saga, Amor, tira aí uma fotografia. Zimbora aí a ver.

Deitada, sim, pois olha o passarinho, Zimbra e Garcia, Zimbra, continuamos e o que é que tenho aqui para vos oferecer? Aperta com ele, isso é mais daqui um bocadinho. Grupo musical Mano a Mano, este grupo couvert de algumas músicas de Tony Carreira. Eu senti, é o próximo tema.

tema Grupo Oasis. Oasis a cantar aqui para todos nós o teu beijinho, só podia ser Zimbora da cá. Graciane Saga novamente a cantar aqui para todos vós. Aperta, aperta com ele.

Lindo, lindo, lindo. Mexe, vai mexendo. Enquanto mexe, é muito bom. Mas não mexes muito, hein, se não estragas. O nosso amigo Beto Mendonça está todo contente. Musiquinhas portuguesas, assim mesmo, é? Ô Garcia, obrigado, obrigado. Mas hoje estás. Epá, isto, olha, deu-me para isso. O nosso amigo Beto Mendonça, aqui com um recadinho que me deu via Facebook. Queres ir para a discoteca? Isso é logo à noite. Fechar os anos dos irmãos. Sim, mas não bebas muito, cuidado. Hein? Água fresquinha, pode ser. E se queres português, aqui tens Grupo Invasão.

Lindo, lindo, né? Discoteca. Beijinho. Beto, obrigado, Garcia, musiquinha. Embora. Maria Brito aqui a desafiar o Garcia. Bem, meus amigos, está aqui quase na reta final. Daqui a pouco a nossa querida locutora fofinha aqui a surgir, o Garcia, diretamente da Alemanha. Entretanto, vamos também ouvir uma novidade, muito recente este tema, na voz de Rui Bandeira. Rui Bandeira, que por sinal até é meu vizinho. Está aí a 4 km de distância, nem tanto. Desembora aí o tema novo de Rui Bandeira, o tema Voltar. Vamos ouvi-lo. Sim, depois sim, venho cá despedir-me de todos os móveis.

Eu quero voltar e assim dei por terminada a minha emissão. Hoje, fantabulástica mesmo. Sim, embora aí. Obrigado a todos vós pela vossa simpática companhia que fizeram durante estas 2 horas. Também quero agradecer todos aqueles participantes que estiveram através das suas plataformas digitais móveis e que colocaram o gosto na página do Facebook. Maria Brito, beijinhos. Beto Mendonça, um grande abraço. E continuamos, sim, beijinhos também aqui nas senhoras que estão aqui na nossa sala de convívio e também aos cavalheiros fortes e cordiais. Abraços. Este locutor Garcia, voltará, é mesmo, se mexer as pestanas logo de manhã, na próxima quinta-feira, com um bonequinho diferente, vão até lá às páginas do Facebook, porque há bonecos muito bonitos, podem crer que é verdade. Zimbora, está lá um com um crocodilo que até mete medo. Zimbora, mas não é agora, lá mais para a frente. Mais uma vez, obrigado a todos vós. Deixo-vos com a nossa querida locutora fofinha e fico muito bem acompanhados também. E o tema, precisamente para a nossa querida locutora fofinha e também para todos vós. Tchau, boa tarde e até quinta-feira. Xi e Caxiungo. Caxiungo é o tema na voz deste angolano Lionel Simões. Para todos vós e também para a nossa leitora fofinha. Tchau, boa tarde.

tarde a todo o auditório da Web Rádio Portugal Online, Facebook, Mediaplay, salinhas associadas e Tuning. Uma ótima terça-feira, boa semana vos desejo. Uma boa tarde para todos com carinho, então, desde a manhã da sua amiga Ana Fofinha. Beijinhos então, vão para o nosso locutor Garcia, dá-lhe os parabéns pela sua excelente companhia musical que ele nos proporcionou. Olha, Garcia, deixa falar o mundo. É um som que eu deixo para ti com carinho. Já venho dar as boas-tardes para todos vocês. Siga, siga, siga.

Ora bem, isto parece-te-me a distrair ou qualquer coisa. Um beijinho muito grande, Garcia. Parabéns pela tua excelente companhia musical. Ora bem, beijinhos e abraços para quem vai para a nossa locutora Nanda. Também uma beijoquinha para ela e para todos. Então, com desejo de uma ótima terça-feira, boa semana. Gorete, um beijinho muito grande também para ti, boa semana. Vai um beijinho ali para o nosso locutor Charme, também boa semana. Uma beijoca vai para o nosso locutor Miguel, também uma boa semana. E não sai, uma beijoca também. Uma boa semana para ti. Anitta, minha gêmea, também um beijinho muito grande. Também para ti, boa semanita com beijocas. Beijocas ao nosso Luto Garcia, que nos proporcionou então aqui uma excelente companhia musical. Hoje andou para as Áfricas, ele hoje andou lá a ver o sol mais caliente, não é verdade? Um beijinho muito grande. Olá, olá então na Tércia, olá, boa tarde. Também obrigada por estar na companhia da Web Rádio Portugal Online. Olá, um beijinho muito grande também para ti. Boa tarde, boa semaninha, espero que já estejas bem melhor. Beijinhos vai para quem? Para o nosso moderador também, Álvaro. E para o Álvaro e para a nossa Irene também, um beijinho muito grande. Boa tarde, boa semanita para vocês. Beijinhos e abraços vão ali para a Miluana, também com uma beijoca muito grande. Ela que diz então que vai para a casa do amor dela hoje. Ai, eu também gostava de ter um amor também com uma casa, que é para eu lá ir visitá-lo. Ah, pois assim não sujava a minha. Tita, um beijinho muito grande também, boa tarde. Obrigada por estar desse lado, boa semana. Boa semana também para o Gouveia. Boa tarde da terça-feira tranquila para você que está no Facebook, Mediaplay, Salinhas Associadas e Tuning. Continuação de uma boa tarde para todos. A música aqui sai para todos com muito carinho. Sozinha, nunca mais. Com certeza que não, porque estou sempre acompanhada à Web Rádio Portugal Online e a todo o nosso auditório que nos acompanha. Para todos vocês com carinho, mais um

Sozinha nunca mais. Beijinhos e abraços para todos vocês. Olá, olá, Maria Brito também na nossa companhia. Obrigada por estar desse lado. Beijinhos e abraços para todos com muito carinho. Aos doentes, como eu digo sempre, boa recuperação. Ai, para quem está a trabalhar, um bom trabalho. Para quem está a descansar, um bom descanso. E para quem anda de volta dos bifes, ah, bom apetite. Beijinhos e abraços. Já almocei. Olha, já tomei um pequeno almoço e almocei mesmo meia horinha antes de começar a emissão. Ah, pois é, porque estava mesmo com muita fominha. Beijinho para todos. Fiquem bem. Então, aqui o meu próximo som. Me gustas tu. Claro que eu gosto de todos vocês. Feliz, então, terça-feira para todos.

Ai, já não sei, pá, eu também não sei de nada, mas pronto, mas siga que me gusta, gosto do auditório que nos acompanha aí no escurinho da Web Rádio Portugal Online. E então a nossa Maria Brito passou aqui por mim e diz, mas olá, boa tarde, vovinha, uma boa emissão, te desejo. E gostaria também de agradecer ali a emissão do nosso locutor Garcia pela excelente companhia musical que ele nos apresentou. E então um beijinho muito grande, ela nem disse excelente, disse fantástica a emissão. Então vá lá, vou deixar este sonzinho por amor. Ah, posso morrer por amor, assim é que é. Da parte então da nossa Maria Brito para todo o auditório da Web Rádio Portugal Online e agradecendo também ao nosso locutor Garcia. Maria Brito, um beijinho muito grande. Boa semana para si e para os seus. Obrigada à participação. Espero que goste do som. Siga.

Um som que eu deixei então pedido musical da parte da nossa a ouvinte Maria Brito, com um beijinho muito grande então para todo o auditório da Web Rádio Portugal Online, e agradecendo então a fantástica emissão do nosso locutor Garcia. Obrigada, Maria Brito, por estar desse ladito. Desde lá tento dar o melhor, que é música. Mais um som este aqui para todos os portugueses que se encontrem por aí a lemar. Boa tarde, ótima terça-feira, boa semana para todos, com muita saúde, alegria e harmonia nos vossos lares. Então, som aí vai para todos com carinho.

0: minha terra, meu amor, um som que eu deixo então para todos os portugueses que se encontram por aí além mar e por aí para o nosso continente. Um beijinho muito grande, vai ali para a Madeira, um beijinho muito grande a Açores, um beijão, boa tarde, obrigado por estarem desse lado, boa tarde também vai até França, olá, olá, Bélgica, boa tarde até London, obrigada pela vossa companhia, vai um beijinho muito grande para a Suíça e pela Alemanha, também um grupo de amigos a trabalharem, uma boa tarde também para vocês, pois ainda é terça-feira, estamos no início da semana. Bem, e falando em início da semana, temos um trabalhador nato, um trabalhador que tanto está no mato, como está na casa da chinesa, como está está com as pitas, está com as batatas, está com tudo. É quem? É quem? É o nosso Beto Mendonça e o seu grupo, então, de amigos que se encontram por lá, do outro lado. Uma boa tarde para vocês, obrigada por estarem desse lado. O Beto Mendonça que disse que tem ali alguém a fazer aninhos. Dois irmãos, são gêmeos, é? Será? Bem, para os irmãos que fazem anos, então que eu deseja muita felicidade. Espero que me estejam a escutar. Então, vá lá, olha, Beto Mendonça. Daria tudo só para te ter no meu coração. É um som que eu vou deixar então de um pedido musical do Beto Mendonça, mas vamos ouvir o Beto Mendonça, porque não há ninguém que não tire um sorrisinho quando ouve aqui o Beto Mendonça. Acelerado, tem um speed desgraçado. Vai lá, vai. Siga, vamos ouvir? Aí vai, Beto Mendonça.
1: Por muitos e longos anos, com muita saúde, muita paz, muito amor e alegria também, amigos e amigas também. Tenham um feliz aniversário e assim, fofinha, quando for possível, uma música, nem quero dizer que seja de aniversário, mas uma música bem portuguesa para os meus irmãos. Um grande beijinho para si e continuando uma boa missão, que estou na casa dos senhores e a mãe do morte a deixar a minha mensagem, fofinha. Fui, siga, siga!
0: E ele anda no meio do mato, pois é, deve ser selvagem. Então vá lá, um beijo muito grande, Beto Mendonça, espero que gostes. Então escolhi aqui Jorge Ferreira, daria tudo só para ter o teu coração. Siga.

Bem, sobre o musical da parte do nosso amigo então Beto Mendonça. Vá lá, e a nossa Maria Brito diz assim: um dia o Beto vai ter um ataque cardíaco. Vai, vai! Com essa aceleração, com esse speed todo que ele tem. Vai, sim, senhora Maria Brito, um beijo muito grande, obrigada por estar desse ladinho. E andava mais um som este, então que deixo para os manos. Para os manos que estão de aniversário, então, do nosso amigo Beto Mendonça. Então, lá vai meu coração. Espero que gostem.

nosso amigo Beto Mendonça, com um beijinho muito grande, que tenha um dia muitas felicidades, um dia muito feliz, muitas felicidades, desejo com muita saúde, muita paz também, tudo bom, com certeza. Desejo aqui a staff da Web Rádio Portugal Online, porque o Beto Mendonça está mesmo morrendo de saudade da família, não é verdade? Estava lá. Beijinhos e abraços para quem? Saudades, olha, falando em saudades, agora entrou aqui uma música também que fala em saudade. Estava lá, saudades. Eu tenho saudades de muito boa gente, que até me escutam de lá de fora muitas vezes. Já não os vejo porque não os conheço, mas já não teclamos há muito tempo. Ah, pois é, então fica este som para todos vocês que estão aí no escurinho da Web Rádio Portugal Online, entre a nossa Maria Brito, entre o nosso Beto Mendonça e o grupo dos seus colegas também, com um beijinho muito grande, que eles também devem estar morrendo de saudade da família, com certeza, e dos seus, não é? De quem amam. Para todos vocês ainda que sentem saudades, fica este som com muito carinho, assim para a nossa salinha de convívio, entre locutores, moderadores, ouvintes, presentes, ausentes, uma feliz tarde, terça-feira, boa semana, vos desejo. Nossa locutora Margarida, olá, olá, boa tarde também, boa semana para ti. Siga.

Coraçãozinho louco, foi um som que eu deixei ali a nosso ouvinte. Tita, com um beijinho muito grande também para ela. Boa tarde, boa semana. Obrigada por estar desse lado. Do outro lado lá, quem é que está? Está então o nosso amigo também, Romão. Seja bem-vindo à companhia da Web Rádio Portugal Online. Olá, olá, mãe Self. Também um beijinho muito grande, amigo. Uma ótima também semana te desejo. Beijinhos e abraços para todos. Obrigada por estarem desse lado. Mais o meu próximo som. Eu quero te amar. Vou deixar este som para o amigo António Vidal também, para ele e para todos aí em casa, quando desejo uma ótima, então, terça-feira, boa semana, te desejo, Vidal. E obrigado por estares na companhia da Web Rádio Portugal Online.

Atenção então que a Rogélia e o amigo também, António Vidal, com um beijinho muito grande. Também a desejar-lhe uma boa tarde, uma boa semana. Lhe desejo para ele e para toda a sua família. Então, para a Albergaria Velha, um beijinho muito grande para todos vocês. Beijinhos e abraços para quem? Para si que está do outro lado. Será verdade ou será mentira? Vai, vai para quem? Será que a Cacau está a me ouvir? Um beijinho muito grande, Cacau. Será verdade ou será mentira que ela me está a ouvir? Que é a menina das gifes? Ah, pois é. Um beijinho muito grande, Cacau. Lá para o Brasil também, boa tarde. Boa semana lhe desejo para ela e para quem estiver na sua companhia, com certeza.

nossa amiga Elvin também, Cacau. Um beijinho muito grande lá para o Brasil. Boa tarde, boa semana. Ah, pois é. Mais um som este que eu vou deixar ali para a minha Miluana, com um beijinho muito grande também de boa tarde. Miluana, cuida de mim. Um beijinho muito grande para ti e para todos aí em casa. Uma ótima semana. Não sei se é na tua, se é do amor, mas pronto, não interessa. Siga. Espero que o meu fã ande por aí.

Então, aqui é da Shelly, amigo Ana, com um beijinho para ela. Boa tarde. Ótima terça-feira, boa semana, te desejo, Miluana, que é a nossa moderadora Luana, que aqui se encontra. Voar até a Lua, será que o Myself consegue voar até a Lua? Estava lá, é um som que eu vou deixar ao Myself. Vamos voar até a Lua. Pelo menos deve ser mais fresquinho, não é verdade, Myself? Segurações é todo teu, amigo. Uma boa semana para ti.

Prontos, devia ser num homem-avião também, não é? Mas foi para o myself com carinho também, desejar-lhe uma boa semanita. Obrigada por estar desse ladito. Também na companhia da RPO. Então deixa-me sonhar contigo um som que eu vou deixar para quem, para quem. Deixa-me lá puxar isto, que eu agora tenho isto tudo atrofiado, quase que não vejo nadinha. Deus me livre. Tá, vou deixar este sonzinho então ali para ela. Lola, Lola, um beijinho muito grande, boa tarde. Obrigada por estares desse lado e que estejas melhor. Deixa-me sonhar contigo.

Deixamos sim contigo. Foi um som que eu deixei exatamente ali para Lola, com um beijinho muito grande. Boa tarde, obrigada por estar desse ladinho. Boa tarde, bem. Olha lá, Fátima, Lindjana, Fanti. Um beijinho muito grande, mana. Também para ti uma ótima semana. Te desejo e obrigado por estares na companhia da Web Rádio Portugal Online. O meu próximo som, vou deixar o nosso moderador, o Álvaro, e passo a Irene com um beijinho muito grande. Boa tarde, obrigada por estar desse ladinho. Roubou o meu coração, meu som.

Paulinho, então, que eu deixei exatamente ali para o Álvaro desejar-me boa tarde também. Para si, que vai estar dentro do Facebook MediaPlay, Salinhas Associadas e Tuning. Se eu pudesse voltar, vou deixar este sonzinho ali para a Natércia. Para a Natércia nada, vai para todo o auditório da Web Rádio Portugal online a desejar uma boa tarde então de terça-feira. Boa semana para todos. Se eu pudesse voltar, é para todos com carinho. Para a Maria Brito, para a Beto Mendonça e seus colegas. Para todos vocês, não entrem aí no Facebook MediaPlay, Salinhas Associadas e Tuning.

Foi um som que eu deixei então para todo o auditório da Web Rádio Portugal Online, sem exceção de locutores, moderadores, ouvintes, presentes, ausentes. Uma feliz tarde, terça-feira, boa semana, vos desejo. Ah, pois é, o Batman Mendonça já vai a caminho do soro. Ai! Beijinho de grande para vocês, então bom regresso. Beijinhos e abraços para quem? Para quem? Vai-te embora, Madalena. Olha, vou deixar então este som para aqueles que vão entrando, vão saindo aqui na Web Rádio Portugal Online. Desejar uma ótima então semana. Siga. Vai-te embora, Madalena.

informação então que eu deixei para todos vocês que estão entre o Facebook, Mediaplay, Silenciados e Tuning, e aqui na nossa salinha de convívio também, locutores, moderadores, ouvintes, presentes, ausentes, vocês é que são aí no escurinho da RPO. Muito obrigada pela vossa. Beijinho, Ana, boa tarde, seja bem-vinda à companhia da Web Rádio Portugal Online. Pois é, sua amiga Ana Fofinha na sua companhia, aqui desde amanhã a fazer-vos companhia musical. Ah, siga. Mais um som esta. Fica ou vai? Ah, vou deixar este som para quem? Ah, dar as boas-tardes também à Eliana. Eliana também, boa tarde, seja bem-vinda à minha companhia. Boa tarde também, Ana, seja bem-vinda à companhia da Web Rádio Portugal Online. Olha, vou deixar este sonzinho então ali para o Ironside. Ironside, ficas ou vais? Um beijinho muito grande, ele que anda lá de volta dos cubos das febras de Vitela. Ele gosta é de Vitela, né? Ironside, ficas ou vais? Um beijinho muito grande, boa tarde, obrigada por estares desse lado e boa vitelada por esses lados.

Você fica e vá, oh vai, foi um som que eu deixei exatamente ali para o nosso locutor ir ao site, com um beijinho muito grande para ele, boa tarde, obrigada por estar desse ladito. Uma rosa para ti, é um som que eu vou deixar então para aqui para a nossa, deixa-me puxar isto, que isto está a este. Hoje ando aqui com as páginas todas maradas, é uma rosa para ti, vou deixar exatamente ali então para a Ana, deixar-lhe uma boa tarde. A Ana que se ausentou um pouco dos chats e agora está desatualizada nestas coisinhas que andam por aí, não é? Carninha estufada, então, mas já é mau. É bifinho ou é... Carninha estufada com... Não gosto, assim não gosto, assim não gosto. Carne estufada não gosto, só um bifinho mesmo com arrozinho e salada, está ótimo. Vai lá um beijinho. Ai, estão-me a oferecer aqui já o almoço, tenho que ir para Torres Vedras papar. Vai lá uma rosa para ti, um som que eu vou deixar exatamente ali para... Ana, também desejo-lhe uma boa tarde, terça-feira, uma boa semana, te desejo tudo bom. Siga, som ele vai.

Rosa, para ti foi um som que eu deixei ali para a Ana. Um beijinho de durante toda a ótima semana de desejo. Bem-vindo ao Web Rádio Portugal Online, sempre beijinhos, vai para onde? Para a cidade invicta, então, para Bina Maria, nossa locutora, um beijo muito grande para ela e para todos estiverem na sua companhia, uma ótima então terça-feira, boa semana, vos desejo, beijinhos e abraços, vai para quem? Para a Leni, olá Leni, então, um beijinho muito grande também, boa tarde, ótima semana para ti também, obrigada por estar na nossa companhia. Beijinhos ali ao Puto Reguila, lá para Sintra, também um beijinho muito grande para ele. Tudo bom, aquilo que eu desejo, Puto Reguila. Mais um som, este que eu vou deixar para quem? Para o nosso locutor, Miguel. Com um beijinho, Miguel Paredes também, que está aqui na minha companhia. Meu lugar favorito. Pois é, aqui pela Web Rádio Portugal Online, junto aos colegas e aos amigos, aqui assim, ouvindo sempre música. Miguel, segurou-se bem com o teu. Boa tarde, terça-feira. Boa semana para ti.

0: vocês, mas só que eu deixei ao nosso locutor, então. Miguel Paredes, quanto já lhe uma boa tarde de terça-feira, boa semana, lhe deseja que esteja tudo bem. E agora vamos ouvir aquilo. Maria Brito, estás na minha escuta, ouve lá o que é que o Beto Mendonça diz. Ouve, ouve, ouve.
1: Obrigada, fofinha, pela música. Vamos dar aqui um

Pronto, já ela é assim. Ele foi-se. Mas como ele se foi, eu vou deixar. 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É um som que eu vou deixar exatamente para o Beto Mendonça e os seus colegas. E assim para a nossa Maria Brito. Para todos vocês, para a Elizabeth Monsanto, para todos vocês que estão desse lado, quando o mundo não nos quer abraçar, né? Quando o mundo não nos quer abraçar, nós só pensamos nas pessoas, né? Ou então me segurem só num abraço carinhoso. Um beijinho muito grande, é um som que eu deixo para todos com carinho. Obrigada por estarem desse lado. Deste lado tentei dar o meu melhor. Um beijinho vai também para a Andorra. Para todos vocês, com certeza, que me fizeram companhia em London. Beijinhos. Aí para. Aqui por Mainz, também uma beijoca. Beijinhos e abraços para todos vocês, então, que vão me estando a fazer companhia aí do lado de fora da Web Rádio Portugal ou online. Então, siga um beijinho para a Madeira e para os Açores. Obrigada à vossa companhia. Leni, diz que caiu. Segura-te, mulher, segura-te. Ah, pois é, lá para São João da Pesqueira deve estar trovoada. Só pode, para ela cair. Ou então está calor e ela escorregou da cadeira. Para lá, o som então aqui vai. Para todos vocês na minha companhia, entre o Facebook, Media Play, são linhas associadas e Tune.

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1: Ora bem, foi um zontão que eu deixei para Maria Brito, Beto Mendonça e o seu grupo de amigos, Elizabeth Monsal, Andorra, Palondon. Um beijinho muito grande para todos aí, França. Um beijinho, Suíça. Obrigada por terem estado desse lado. Bélgica, obrigada à vossa companhia. Madeira e Açores, que pela cidade de Mainz e pelo mundo inteiro, uma feliz tarde, então, de terça-feira. Uma boa semana, vos desejo. É um som que eu deixo para todos. Foi um som que eu deixei para todos vocês com muito carinho. Ah, pois é. Maria Brito, que se ri muito com o nosso Beto Mendonça. Pois é, mas é a coisinha mais louca que deve andar. É mesmo o Beto Mendonça, sempre na boa disposição. E desde quando ele está com o soro, então, maravilha. Fica no ponto. Vá lá, meu próximo som, que eu vou deixar para a nossa leitora Ananda. A desejar-lhe uma boa tarde também de terça-feira. Obrigada também por estar desse ladinho. Sim.

Através foi um som que eu deixei a leitura mesmo, e agora que estou na minha reta final e nem me dei conta, nem me senti, nem estou a sentir os ponteiros a dar a volta ali ao relógio. Jesus Maria. Vá lá, então, o meu próximo som vai então para os restantes que não receberam a música, que é a nossa leitora Goretti, com um beijinho muito grande para ela. Boa tarde, ótima semana para ti, Goretti. E assim para a nossa leitora Anitta, para a nossa leitora Binta Maria, com um beijinho. Boa tarde, ótima semana para vocês. E assim o Poturreguila, que se juntou há pouco tempo na nossa companhia. Então, sejam felizes, façam feliz quem tem na vossa companhia. Feliz tarde de terça-feira. Boa semana para vocês. A quem mencionei.

que deixem exatamente ali para a nossa doutora Goretti, para a nossa doutora Pina Maria, e exatamente foi para quem foi se juntando aqui na companhia da WebCard Portugal Online. E eu não deixei música para a nossa doutora Anita. Um beijinho muito grande para todos vocês, obrigado por terem estado na minha companhia. Então, beijinhos e abraços para aí, para o mundo inteiro. Ah, pois é. E agora olha lá, Beto Mendonça, ouveste, Beto Mendonça. A Maria Brito diz assim: mesmo aí sofrer por amor, credo, aqui se faz, aqui se paga. O que é que andaste a fazer, Beto Mendonça? É o que a nossa Maria Brito diz. Ai, o galego, vocês me mandam. Beijinhos e abraços então para todos vocês. Obrigado à companhia, preferência RPO. Pois é, tudo o que se faz, cá se paga. Uma serenata, vou cantar ali para a nossa leitora Margarida, a deixar-lhe uma boa emissão. Então, Margarida, segura o som, é todo teu, uma serenata. Pois é, a uma hora destas vai lá, teu barracabana. Para a nossa leitora Margarida, a deixar-lhe uma boa emissão e continuação de uma ótima semana. Siga!

Que eu deixei exatamente para a nossa locutora Margarida, então, a desejar-lhe uma boa tarde de terça-feira, uma boa semana e uma boa emissão. Lhe desejo, com certeza, foi mesmo uma serenata agora, às 20 horas aqui da Alemanha, 19 de Portugal. Beijinhos e abraço, então, é no balanço do teu olhar. É um som que eu vou deixar para todos vocês que ficaram na minha companhia, entre o Facebook, Media Play, Salinha Associadas e Tuning 200, e aqueles que presentes, a desejar um resto uma boa tarde, de boa tarde, boa noite, bom dia, independentemente do país onde você se encontra. Uma boa semana vos desejo, lar, muita paz nos vossos lares. Aos doentes, rápidas melhoras no balanço.

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Beijinhos e abraços para as suas amigas e amigas da RPO. Entre ouvidos, doutor, presentes, ausentes, uma feliz tarde, então, de terça-feira. Boa semana, vos desejo a todos com muito carinho. Quem tiver a jantar, um bom jantar aos doentes rápidos, melhoras, como eu digo sempre. E o Beto Mendonça já mandou ali o frigorífico cheio de soro. Está cheio de soro, fresquinho. Uma delícia, com o calor que tem andado por aí. Jesus, até já ia. Então, adeus solidão, é um som que eu deixo para todos com muito, muito carinho. E que a solidão fique sempre lá para trás. Então, tchau amigos, até uma próxima oportunidade. Fiquem com a nossa doutora Margarida, que ela também sabe fazer do jeitinho dela, que ela até canta. A Margarida até canta, hein? Eu não sei cantar, mas ela canta e encanta com certeza a todo o auditório da RPO. Então vá lá, Margarida, uma boa emissão para vocês, uma boa escuta. E obrigada por terem estado desse ladito, deste lado, tento dar o meu melhor, que é a mesma música. Então, adeus solidão, e que a solidão não vos magoe. Siga, até a próxima, se Deus Nosso Senhor quiser. Quinta-feira cá estarei no meu horário normal, se eu puder.

0: Olá, muito boa tarde a todo o auditório da Web Rádio Portugal Online. Já estão com a Margarida diretamente de Salzedas, Tarouca, Portugal, para vos dar duas horinhas de música aqui na vossa companhia. Espero que seja do vosso agrado, que me faz muito gosto estar aqui na vossa companhia a dar-vos música. Então, o meu primeiro tema do dia de hoje 16/6/2026, vai já para a nossa locutora fofinha, ela fez uma fantástica emissão, pois é. Então o meu primeiro tema vai para ela e vai já. Então Deus segura essa mulher de pé. Pois é o tema que eu passo para a fofinha para agradecer a excelente emissão que ela acabou de nos proporcionar e já venho falar com todos vocês. Bora lá.
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assim ficamos com Deus segura essa mulher de pé, e foi ali para a nossa fofinha por a excelente emissão que ela acabou de nos proporcionar. Muito obrigada, fofinha, por tudo. E há tantas mais guerreiras por aí, não é verdade? Pois é. E agora vou dar as boas-tardes a todos vocês, a todos que estão pelo Facebook, dispositivos móveis, salinhas associadas, e a todos que estão aqui na minha companhia, na salinha chata Web Rádio Portugal Online. Vou então cumprimentar todos vocês um a um, a Emília, também a Iliana, também o Gobeia, o Sintra, o Puto Reguila, a Tita, o Romão, a Leni, a Cacau, a Luana, a Lola também, o Álvaro e a Suirene, a Natércia, o Tuguinha Boy, a Anitta, a nossa fofinha, agradecendo mais uma vez a sua excelente emissão, o meu padrinho Garcia, pois é. Também a Bina, o Ironside, o nosso doutor Miguel, a Goretti, a nossa doutora Nanda, pois é. Muito boa tarde a todos, obrigado a todos pela vossa companhia. E vamos já ficar com um temazinho que vai para todos, tudinhos, sem exceção. Vai ficar com Gente Capa, Pátria e Mãe. E é para todos vocês, bora lá.

Foi assim que ficamos com GNTK, pois é, pátria mãe, que foi para todos tudinhos, sem exceção. Não foi por acaso, foi o tema que se segue já para todos nós e quem traz é Sandra Sá. Bora lá então escutar.

assim que ficamos. Não foi por acaso e Sandra Sá que trouxe para todos nós. E agora vamos ficar com Ágata e Elvio Santiago. Desgosto de amor. Pois é, bora lá então escutar este desgosto de amor. Bora.

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2: Foi assim que ficamos com Agatha e Elvio Santiago com Desgostos de Amor. E agora vou aqui já ao meu mensagem, que já tenho aqui os nossos participantes aqui a pedir músicas. Pois é, e quem temos aqui já de seguida temos a Maria Brito. Pois é, olá, boa tarde, Maria.
3: Olá, muito boa tarde aqui ao nosso Margarida, boa tarde, boa emissão, contribuições de uma feliz e abençoada terça-feira, uma excelente semana, Margarida, quanto for possível, passei um tema para ti, também para todos aqueles que te acompanham, para agradecer ali à fofinha pela fantástica emissão que ela nos fez e também aos outros locutores que também já o fizeram no dia de hoje, e também para dar ali os parabéns aos manos do Pet Mendonça, à Cátia e ao Nuno. Um feliz aniversário, que esta data se repita por muitos e muitos longos anos. Muito obrigada, Margarida, com todas as boa missão, um grande beijinho e muito obrigada.
2: Obrigado eu, Maria Brito, pela sua participação aqui na minha emissão. Ela que pediu um temazinho que é para todos vocês. Foi mandado por ela, Sonhos Caídos, bem da parte da Maria Brito para todos nós. Obrigado, Maria, pela sua participação, um grande beijinho para si.

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1: Pois é, assim que ficamos com Sonhos Caídos, foi o tema que me foi mandado pela Maria Brito para todos nós. E agora quem temos aqui? Temos aqui quem? O nosso fã number one, pois é, o Beto Mendonça. Olá, olá, boa tarde, Beto.
2: Olá, olá, boa tarde. Boa tarde, aqui a nossa amiga doutora Margarida, tenho uma ficha, abençoada tarde de terça-feira, uma ótima semana, com votos de boa missão. Assim também quero aqui agradecer a nossa amiga doutora Fofinha. Bem, muito obrigado, Fofinha, um grande beijo para si. E assim também, Margarida, também assim quero dar os parabéns para os meus manos que estão de aniversário no dia de hoje. Esta data que se repete para muitos e longos anos, com muita saúde, muita paz, muito amor, alegria, amigos e amigas também. Um grande abraço para o meu irmão, um grande beijinho para a minha irmã e tenham um feliz aniversário. Margarida, assim quando for possível, uma musiquinha para os meus irmãos. Não quero dizer que seja de aniversário, eu tenho o seu gosto. Uma música bem mexida, que é para os de lá mexer ali os capacetes, que eu deste lado também vou mexer a mão um pouquinho sozinho deste lado. Um grande beijinho, Margarida. Fui na escuta. Um pensão de bom, sabe? Uma dança na escuta. Fui, que agora vou ir ali ao soro. Ai, Jesus.
1: Obrigado, Beto Mendonça, pela tua participação. Então, para os manos do Beto Mendonça, que hoje estão de parabéns, vamos ficar com Tânia Maria e Alexandre Pires. Não me ames. Pois é, bora lá.

ficamos com Tânia Mara, não me ame, com Alexandre Pires, e foi ali para os manos do Beto Mendonça da parte dele. Então vamos ficar com mais um lindo tema, já a saltar aqui para a pista da Web Rádio Portugal Online. Amor da minha vida é o que segue, bora lá.

Foi assim que ficamos com Amor de Mibita. Pois é, agora vamos ficar com Perfume, Perfume no Casaco. Um clássico, bora lá.

silêncio não é amor. Foi a Agatha que trouxe para todos nós. Triste-me sem pensar, vai ali para a Anabela Rodrigues Lourenço, que está na disputa da Web Rádio Portugal Online. Bora lá, segura aí, Belinha, que esta é toda tua.

foi assim que ficámos com Traíste-me sem pensar. E foi parar na Bela Rodrigues de Lourenço, que está na escuta da Web Rádio Portugal Online. Cris Valente e Nininho da Mino da Concertina traz o Ginga de Portugal. Bora lá!

0: Assim que ficamos com Cris Valenti e Nino da Concertina, Ginga de Portugal. Não sabia que era a última vez, pois não. Este temazinho é de 1997 e é para todos vocês. Bora lá.
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1: E foi assim que ficamos. Eu não sabia que era a última vez. Um temazinho de 1997. E agora vamos aqui. Oh, meu, mensagem, temos aqui mais uma participação do Beto Mendonça. Pois é, boa tarde, Beto.
2: Boa tarde, Margarida. Obrigado novamente, Margarida, por me dar uma oportunidade em pedir mais uma musicazinha. Aqui é o Beto Mendonça. Ouve aqui um recadinho aqui da Maria Brito, que me pode dar aqui um ataque cardíaco ao Beto de falar tão rápido. Maria Brito, já tomei um comprimido para tomar comprimido do Lamento. Assim já estou mais calminho para me dar aqui um eixo de calma que diz lá. Ai, Jesus, que depois a minha Maria vai ficar viva. Ai, Jesus, que ainda se liga lá. Ela deixou-me na bicicleta. Ai, já levei a bicicleta. Margarida, agora vejo para si, quando pensando numa boa missão, onde uma musiquinha a saltar à pista para todos nós estamos aqui na saúde companhia. Muito obrigado, Margarida. Agora beijo para si, que agora vou abrir um chat bem. Vou estar a mandar a fazer festa e depois aqui estou sozinho. Ai, Jesus, como é que dizes que olá? Ai, Jesus. Grande beijinho. Foi, te escuta, Margarida. Obrigada.
1: Pois é, e o Beto Mendonça já está no soro. Pois é, e agora foi buscar uma garrafa maior. Pois é, logo de champanhe. Que mal te fiz eu, diz-me. É o tema que o Beto Mendonça manda para todos nós. Bora lá.

0: Pois é, que mal te fiz eu. E vocês, eu vou passar aqui uma coisinha, porque eu não vou rir sozinha, não vou rir sozinha, recuso-me a rir sozinha, vocês têm que se rir comigo. Escutem bem isto.
1: É verdade, não entendo. O porquê que o fizeste, me deixaste embora, e eu aqui estou sozinho, tu caminhaste. Agora já não vejo bicicleta. Onde é que tu andas?
0: E é o Beto Mendonça a cantar. Pois é, ele inventa a música. Ele não sabe que mal é que lhe fizeram. Mas eu tenho aqui uma resposta. É, para o Beto Mendonça. Que mal te fiz eu? A resposta de Sonia Landon. Pois é, vamos lá então ouvir aqui a respostinha. Bora lá. Que o pobre vai sem esmola, mas sem resposta não pode ir. Bora lá.
2: Quem me havia dizer que esta canção chegava onde tem chegado. 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Incrível. Obrigado. Neste momento, e se eu fizesse uma resposta? Realmente uma resposta era linda. E quem a cantaria?

Foi assim que ficamos com a resposta ao que mal te fiz eu. Pois é, ele tem sempre uma respostinha para tudo. Pois é, pobre, pode ir sem mola, mas sem resposta não pode. E agora vamos aqui ao privado do passarinho. Ele que diz aqui qualquer coisinha, diz assim. Boa tarde, se der, coloca para ti com beijos, boa emissão. Pois é, ele pediu aqui o Marco António Solis para mim. Com beijos e boa emissão. Muito obrigado, passarinho, e eu vou partilhar com todos vocês. Bora lá então escutar Marco António Solis, que vem ali da parte do passarinho. Obrigado, passarinho. Pardalito.

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1: Pois é, foi assim que ficamos com Marco António Solis e veio ali da parte do passarinho para mim com botes de boa emissão, pois é. E agora vamos ficar então com o pedido ali da policinha que pediu mesmo na sala, pois é. Mi banda toca el rock, pois é, Laura Pausini para a nossa polícia. E com certeza ela partilha com todos nós, não é? Bora lá!

assim ficamos com Imi Banda Tokel Rockwell e para a Policinha. E agora vamos ficar com um temazinho, você em meu lugar, um temazinho de 1994, Rogério Carlos, bora lá!

depois deste lindíssimo tema de Rogério Carlos, vamos ficar com Rafael Montenegro. Bora lá!

Foi assim que ficamos com Rafael Montenegro. E agora? Agora vamos ficar com Desenhos e Tia. Pois é, este tema vai ali para quem não gosta de pacote. Pois é, quem não gosta de pacote é ali o passarinho. O passarinho seguro é este que vem para ti. Pois é, é para ti. Mas é sem beijo porque os beijos estão caros. Então segura aí que é para ti.

Assim ficamos com caramelizados pela sensatia, pois é. E agora vamos ficar com o Valdo, Depois da Tempestade, pois é, um temazinho de 1988 para todos nós. Bora lá!

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1: Depois da tempestade, um temazinho de 1988, temos aqui mais uma participação. E vem ali da parte da Maria Brito, pois é, já está aqui um bocadinho à espera. Deixa cá ver o que a Maria Brito tem para nos dizer. Olá, boa noite, Maria, mais uma vez.
2: Olá, Margarida, mais uma vez, boa tarde. Olha, se ainda for possível, passei mais uma musiquinha para ti, pela fantástica emissão que me estás a proporcionar, muito obrigada. E também

0: hoje é terça-feira, Beto. Beto, vai com calma, porque hoje ainda é terça-feira. Um grande beijinho para ti, Beto. Obrigada pelo teu carinho, pela tua amizade e muito obrigada, Margarida, e um grande beijinho. Muito obrigada.
1: Obrigado, meu Maria Brito, mais uma vez pela sua participação. Um ser amor é o tema que vem da Maria Brito para o Beto Mendonça e para todos nós, claro. Um ser amor. Bora lá.

E assim que ficamos com Um Ser Amor, foi Paula Fernandes e Belinda Maria Brito para todos nós. E agora este vai para todos que fizeram likes.

Boa de um fora, pois eu estou quase quase a terminar, eu nem dei conta do tempo passar. Então vamos lá ver quem é que fez o likezinho lá do lado de fora nas minhas postagens, pois é. Que eu não quero esquecer ninguém, deixa cá ver quem é que andou por aqui, deixa ver, ora bem, o Beto Mendonça, a Maria Brito e a Anabela Rodrigues Lourenço, na outra parte, paginazinha, deixa-me cá ver quem é que por cá andou também. Ai, deixa cá ver. Então, andou o Miguel Paredes, o Beto Mendonça, a Maria Brito e a Anitta Silveira. Pois é, e também a nossa locutora está que está na escuta da Web Rádio Portugal Online. E para todos que estão na escuta, aqueles que se manifestam e que não se manifestam, vai Júlia Graziella com um anúncio no jornal para todos vocês. E muito obrigada pela preferência da Web Rádio Portugal Online.

Pois é, e foi assim que ficámos com Júlia Graciela no anúncio do jornal. E agora o próximo tema vai para o nosso doutor Charme, que é ele que daqui a uns 7, 8 minutinhos, mais coisa, menos coisa, vai estar aqui a dar-nos música, pois é. Então vai para ti, Charme, segura, Vitor e Léo, o tempo não apaga, é para ti com votos de uma excelente emissão.

na retinha final vou-me despedir de todos vocês que estiveram pelo Facebook Dispositivos Móveis Salinhas Associadas e de todos vocês aqui na Salinha Chat. E este último tema é para todos vocês. E depois passo um pouquinho só da minha saída e eu vou passar os comandos ali ao locutor Charme. Então vou-me despedir aqui da Emília, do Cowboy, do Passarinho, do Chuchu, das Emoções, da Tita, da Leni, também da Cacau, do Jacinto, da Lola, o Álvaro, a Irene, também da Natércia, do Tuguinha Boy, da nossa Anitta, do Charme, e ele desejar-me uma excelente emissão, da Fofinha, da Bina, a Eirosai, também o nosso doutor Miguel, a nossa doutora Nanda, o Marco, pois é. Então, muito obrigada a todos pela companhia e pela boa disposição, e vamos ficar com um Não Deixem Eu Temar. Depois passa um pouquinho da minha saída e eu volto, sexta-feira, aqui à vossa companhia, logo pela manhã, pois é. Até sexta, fiquem bem, fiquem com o Charme, que vos vai dar lindíssimos tempos.

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2: Ora então, muito boa noite a todos os ouvintes da Web Rádio Portugal Online. Eu sou o Locutor Charme. Vou estar convosco na vossa companhia até bem perto das 23 horas de Portugal Continental. E quero dar os parabéns à nossa locutora Margarida pela sua excelente emissão, como sempre, e também pela sua simpatia e boa música. Ora, eu escolhi então para a nossa locutora Margarida este tema dos Modern Talking, Don't Play With My Heart. Vai então para a Margarida com beijocas e mais uma vez um muito obrigado pela excelente emissão. Bom jantarinho e bom descanso.

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2: Mas é continuação de Boa Noite, vamos então continuar com Alma Nova, Em Tu Mirada Me Perdo. Este tema que vou então dedicar a todos aqueles que se encontram nas nossas páginas do Facebook. Vai então para a página Fãs da Web Rádio Portugal Online, também para a página Web Rádio Portugal Online, para a página Portugal e Ilhas, para a página Eu, o Mundo e a Música, para a página Batom Conversa e Muita Animação RPO e também para a página Net Musical e para a minha página também, Carlos Coelho. Continuação de Boa Noite para todos. Obrigado a todos por estarem por aí desse lado na nossa sintonia. Vamos então ouvir este lindo tema.

Mas aí, para todos aqueles que se encontram por ali na nossa salinha oficial de chat, vai então, desejo de uma boa noite, vai então beijocas para a Margarida mais uma vez, para o Marco, aquele abraço, para a Ananda, beijocas, para o Miguel Paredes, aquele abraço, para a Anitta, beijocas, para a Bina, beijocas, para o Ironside, aquele abraço, também para a Fofinha, beijocas, para a Ana Tércia, beijocas, para o Álvaro, aquele abraço, para a Lola, beijocas, para a Cacau, beijocas, para o Chuchu, aquele abraço, para o Passarinho, aquele abraço, para a Tita, beijocas, para o Cowboy, aquele abraço, para a Leni, beijocas, para o Prince, aquele abraço, e para a Emília, beijocas. Continuação de boa noite para todos, obrigado a todos por estarem por aí na minha sintonia, na sintonia da Web Rádio Portugal Online. Eros Ramazotti e Anastácia.

Grande dueto este de Eros Ramazzotti e Anastasia, I Belong to You, é o ritmo della passione. Aqui vai então Vicky Souza, Senti aqui, Mi Angel, este tema que vou então dedicar para alguém que já não se encontra entre nós.

Pois aí, quero mandar uma beijoca para a nossa ouvinte Elisete, que também está por aqui no Facebook a ouvir a minha emissão. Ela pediu-me um tema, eu não consigo sacar o tema que ela me pediu, portanto eu tomei a liberdade de passar este tema. Eu existia. Ora, espero que a Elisete goste, continuação de uma boa noite. Da minha parte, Elisete, beijocas, muito obrigado e continuação de uma boa noite.

Continuação de Boa Noite, e em forma de agradecimento vai então Júlio Iglesias com Moonlight Lady, que vai então para a Elisete Domingues com Beijocas, continuação de uma boa noite. Espero que gostes. Júlio Iglesias, Moonlight Lady.

E vamos então continuar com mais um pedido que vem então da parte da nossa ouvinte, Maria Brito. Ela diz-me assim: olá Charme, boa noite, boa emissão, quando possível um tema para si e para todos os que estão na sua companhia. Também agradeço à locutora Margarida pela fantástica emissão, como a todos os locutores que hoje já fizeram as suas emissões. Muito obrigada. Continuação de uma ótima noite, excelente semana, grande beijinho nos vossos corações. Da minha parte, Maria Brito, continuação de uma boa noite também, uma ótima semana. E aqui vai então este tema de Gloria Estefan. Aqui estamos, este tema em versão portuguesa, na voz de Gloria Estefan. Espero que goste. Continuação de boa noite e mais uma vez um obrigado pela sua participação. Aqui vai então este tema de Gloria Estefan.

E vamos então continuar com mais um tema. Este tema vou então dedicar a todas aquelas pessoas que costumam estar por aí, do outro lado da telinha, a ouvir a Web Rádio Portugal Online e que costumam deixar ficar também os seus likes nas páginas do Facebook. Vai então para a Piri, vai

E já estamos então com Celine Dion ao vivo em Las Vegas com Because You Love Me. Este tema que vou então dedicar, continuar a dedicar a todas aquelas pessoas que costumam deixar ficar os seus likezinhos nas páginas do Facebook. Vai também para a Odete Santos, para a Fernanda de Jesus da Cruz, também para a Yolanda Remix, a Dulce Flores, para a Bina, também para a Goretti e para a Anabela Rodrigues, a nossa polícia, e também para a Cristal. Continuação de uma ótima noite para as meninas e continuação de uma ótima audição. E aqui vai então este tema de Celine Dion, Because You Love Me. Aqui vai então...

E vamos então continuar com Our Freedom, com este Lonaré pelos dois. Vai então para a Rosa Ferreira, para a Dali Martins, a Bernard Ribeiro, o Beto Mendonça, o Eugénio Fernandes, a Elisete Domingues, também a Maria Brito, a nossa Maria moderadora, também com beijocas e abraços, continuação de uma boa noite para todos. Obrigado por estarem por aí todos desse lado na nossa cidade.

0: Pois aí vamos então ficar com a mensagem do nosso amigo Beto Mendonça, ele que deixou ficar por aqui a sua mensagem para todos nós. Vamos então ouvir.
1: Boa noite, aqui é o nosso amigo Dr. Charles. Charles, tem uma feliz e abençoada noite de terça-feira. Uma ótima semana com votos de boa missão. Assim também quero aqui agradecer a nossa amiga doutora Margarida pela linda missão. Muito obrigado, Margarida. Grande beijinho para si. E assim também quero dar os parabéns para os meus manos que estão de aniversário no dia de hoje. Que esta data que se repita por muitos anos. Muita saúde é que eu desejo aos meus manos. Muita saúde, muita paz, muito amor e alegria, amigos e amigas também. Tenham um feliz aniversário, um grande abraço, meu irmão, e um grande beijinho para a minha irmã. E assim, amigos, quando possível, uma musicazinha, ao seu gosto, para dedicar aos meus queridos irmãos que estão de aniversário no dia de hoje. Um muito obrigado, Charles. Um grande abraço. Muito pensando, uma boa missão. E aqui o Beto Mendonça já está abençoado. Agora estou a tomar as pastilhas que é para estar aqui mais calminho. E estava aqui muito acelerado. Agora o Beto Mendonça já está mais calminho. Ele é a farmácia, e então estou aqui com uma medicação que agora está mais relax. Um grande abraço. Muito pensando, uma boa missão. Beto Mendonça, na escuta. Fui. Obrigado.
0: Muito calminho, sim senhor. Esta mensagem, muito calminha, esta mensagem do nosso amigo Beto Mendonça. Ora, quero deixar também aqui um abraço e uma beijoca para os manos do nosso amigo Beto Mendonça. Desejo felicidades, parabéns e que tenham um resto de um ótimo dia de aniversário. Também para o nosso amigo Beto Mendonça, um grande abraço, muito obrigado. Ele hoje que veio assim muito soft à terça-feira, assim muito calminho, aí a falar muito baixinho, ou foi o soro que ainda não fez efeito, ou então já está a passar o efeito. Das duas, uma. Ora, então, um grande abraço para o nosso amigo Beto Mendonça e parabéns para os manos e continuação de uma boa noite. Obrigado pela participação. Eu escolhi então este tema de Madonna, True Blue. Vamos então ouvir este tema que é para aí de 1984, 85, por aí, se não me falha a memória. Aqui vai então este tema de Madonna, vai então para todos vós, continuação de uma boa noite e mais uma vez parabéns, parabéns a quem está de aniversário.

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1: E vamos então continuar com mais um tema. Este tema vou então dedicar a todos os meus colegas de locução, a todos aqueles que já passaram por aqui hoje e também a todos aqueles que ainda vão passar durante toda a semana. A todos aqueles que estão presentes na salinha e a todos aqueles que não estão presentes, mas estão por aí, às vezes também, a ouvir a Web Rádio Portugal Online. Aqui vai então com beijocas e abraços.
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Pois é, e vamos então continuar com Bonnie Tyler com este Lost in France. Pois é, Bonnie Tyler que já saiu do coma e encontra-se em recuperação. E acho que as coisas estão a correr melhor para o lado dela. Espero que sim, ela ainda tem mais algum tempo para viver e também para nos presentear com grandes temas, grandes músicas, como ela soube fazer ao longo dos tempos. Ora então, Bonnie Tyler com Lost in France. Continuação de Boa Noite. Esta vai então para todos aqueles que estão na sintonia da Web Rádio Portugal Online. Boa noite. Obrigado pela preferência.

Ora bem, a nossa amiga Elisete diz assim: muita pena minha, não ouvi nada da minha dedicatória, estou triste. As minhas filhas ligaram e eu não ouvi. Ora assim, amiga Elisete, vamos lá fazer uma coisa. Quando eu estiver em missão, você tem que dizer às suas filhas para não ligarem a essa hora, para ligarem noutra hora, porque senão não ouve as minhas dedicatórias, nem ouve as dedicatórias que você faz para mim. Portanto, eu vou abrir aqui uma exceção hoje. Ricardo Santos, com este No Teu Sorriso, vai então ali para a nossa amiga Elisete Domingues com beijocas, continuação de uma boa noite. Eu estou a brincar, é claro. Ora, aqui vai então este tema de Ricardo Santos, No Teu Sorriso. Vai então para a Elisete Domingues para substituir o outro tema que eu dediquei. Espero que goste, continuação de boa noite.

Continuação de Boa Noite, e o nosso amigo Beto Mendonça disse assim: agradeço em nome dos meus irmãos, muito obrigado, grande abraço, continuação de uma boa emissão. Obrigado. Da minha parte, vai um obrigado para o nosso amigo Beto Mendonça, e continuação de uma boa noite e um feliz aniversário para os manos. Ora, Liam Hymes e Bon Jovi com este Till We're Not Strangers Anymore. Aqui vai então para todo o auditório da Web Rádio Portugal Online. Continuação de...

Já estamos então com Daniel Ethan com este Always in This Heart. Este tema que vou então dedicar a todos os meninos que se encontram por ali na nossa salinha oficial de chás. Vai então com um grande abraço para o cowboy, também um grande abraço para o passarinho, um grande abraço para o chuchu, também um grande abraço para o Ironside, também um grande abraço para o DJ Virtual, também para o Miguel Paredes, um grande abraço, e para o Marco, um grande abraço. Continuação de boa noite e obrigado por estarem por aí. Aqui vai então este tema.

Continuação de Boa Noite, está na sintonia da Web Rádio Portugal Online. Eu sou o Locutor Charme, vou estar por aqui até bem perto das 23 horas de Portugal Continental. Depois, de seguida, estará por aí o nosso locutor Miguel Paredes, ele que vai ficar por aí pela noite dentro a fazer-vos companhia. E já estamos com Timons e Luna Blue com este No More Blue. Continuação de Boa Noite vai então para todo o auditório. Vai para todo o auditório.

E vamos então continuar com Kelly Minogue, com este Please Stay. Este tema que vou então dedicar a todas as meninas que estão por ali na nossa salinha oficial de chat. Vai então para a Lola com beijocas, também para a Ana Tércia com beijocas, para a Bina com beijocas. Continuação de uma boa noite. Aqui vai então este tema de Kelly Minogue.

E vamos então ficar com mais uma dedicatória, uma dedicatória que vem então da nossa ouvinte Elisete Domingos. Ela pede para eu dedicar uma música ao meu gosto, para mim, da parte dela. Ora então, da minha parte vai uma beijoca, muito obrigado, continuação de uma boa noite. Obrigado pela dedicatória. Vamos então ficar com este tema, Let Me Be Your Strength, da Davon. Vamos então ouvir.

E vamos então continuar com Zucchero e Paul Young com Senza una Donna. Este tema que vou então dedicar a todo o auditório da Web Rádio Portugal Online. Continuação de Boa Noite para todos.

Continuação de Boa Noite, vamos então continuar com os Boys On, com este I Love The Way You Love Me. Continuação de Boa Noite vai então para todo o auditório. Eu estou mesmo quase a terminar esta minha emissão de hoje.

Pois aí dou por terminada então esta minha emissão de hoje. Este tema vai então ali para o meu colega locutor Miguel Paredes. Vai então este tema de Drex Malone com We Never Say Goodbye. Continuação de boa noite, desejo uma ótima emissão e para todos vós que estiveram por aí na minha sintonia, um obrigado. Continuação de boa noite, eu estarei por cá na quinta-feira, julgo eu, às 20:01 para mais um túnel do tempo. Continuação de boa noite. Obrigado a todos pela vossa preferência. Fui!

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1: 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Ora, vivas a todos, caros estimados ouvintes, muito boa noite. De forma ocasional, vou estar aqui na sua companhia nas próximas 12 horas. Esta é mais uma emissão expresso da meia-noite, com muitos temas que vão rolar aqui. Temas bem agradáveis, certamente, para brilhantar o resto da noite, todos aqueles que já estejam todos com a cabeça no travesseirinho, mas acredito que fiquem com outro bem de fora e na escuta da emissão. Por isso, se agora ouvindo que esteja desse lado, estão do lado de fora, um grande abraço e que esteja tão uma excelente noite, bem agradável, e que esteja tudo a funcionar da melhor maneira. Para todos que estão aqui na sala de chat, é de Rádio Portugal Online, ainda resistentes, com um abraço para o colega Charme, que esteve brilhante na emissão, que me passou por mandar alguns segundos. Um abraço, Charme, já vai rodar tema para ti. Vai também um abraço para o nosso doutor Marco, um grande abraço, meu grande amigo doutor virtual, Tuguinha Boy, sempre um grande abraço, e o Xuxa das Emoções, também um abraço aos nossos estimados ouvintes, também, que sempre me acompanha nas emissões. E uma vez que o nosso doutor Charme terminou o comando de sua emissão já há alguns segundos e que vai certamente e merecidamente para o seu merecido e bom descanso, mas logicamente não vai descansar sem antes ouvir então o tema que vou rodar para ele, eu exclusivamente, uma vez que foi ele que passou o comando da emissão. Por isso, Charme, vais ficar para ti certamente, presumo que seja do agrado do som que vai rodar em segundos. Os Roxette com The Look, She's Got The Look, roda em segundos. E, caro amigo, então depois um bom descanso para ti e, claro, se for o caso, bom trabalho para amanhã.
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Atrevi-me a tocar esta fantástica dupla sueca que se lançou e formou em 1986, estes dois artistas, Mari Fredriksson e Peter Gilles, que tocou o violão, e depois, posteriormente, Lena Philipsson, que se juntou à banda para a integração absoluta desta banda sueca de pop rock. Entre vários gestos lançados, este tom que termina de tocar alguns segundos, She's Got Look, integrado no álbum Look Sharp, em 1988. E são estes que terminou de tocar, então foi para o meu grande amigo, o nosso Dr. Charme, que esteve aqui então na sua companhia, não sei se em Viseu ou se em Lisboa, que este nosso amigo está sempre a mudar de sítio, mas quando a Corda das Farmas esteve aqui brilhante em mais uma emissão fantástica, abraço Charme, já foste, já assiste a sala, mas logicamente vejo convido na emissão via Play, por isso um abraço para ti e bom descanso mais uma vez.

0: Yes. E a verdade, estive a fim, está na escuta e sintonia da Rádio Portugal Online, uma rádio internacional portuguesa que interliga você ao vinte ao mundo pela internet 24 horas por dia, rádio da sua companhia, rádio da sua preferência. Prossimos já a seguida com o próximo tema que vai rodar em segundos, foi o meu grande colega, o doutor Virtual, que está aqui na nossa companhia. Um abraço para ti, Virtual, vai rodar o tema próximo que escolho para ti. Certamente, não sei se já conheces isto, porque já que rodas tantos temas na área das tecnodanças, então fui buscar este tema dos Liss, um tema que foi lançado, segundo o que pesquisei aqui, eles vão lançar já este ano, e o título Faraway, que roda em segundos, é um tema instrumental, por isso não tem voz, é toda a base de instrumentos, técnica instrumental que vai rodar em segundos para ti. Com um abraço, Liss, Faraway, roda em segundos para o nosso locutor DJ virtual, aqui na Rádio Portugal Online, lá.
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1: E depois de terminar então este tema dos Leith, Farway, tema que escolhi para o nosso doutor Virtual DJ, que está aqui nessa companhia. Um grande abraço para ti mais uma vez, Virtual. E agora vamos aqui às participações. Logicamente, caro estimado David, que estiver na escuta da emissão, pode fazer a sua participação. Quem tiver os meus media players, que seja meu amigo no Facebook, podem participar por lá, utilizando o Messenger do Facebook e fazer o vosso pedido de catarina musical. Outra vez aí também das postagens que fiz nas publicidades da emissão, também podem também fazer lá por lá a participação. E também quem está aqui na sala de chat podem formalizar a sua participação através do Monique Perigual Miguel Paredes, tem a bandeirinha de Portugal no Sonic, com umas notinhas de música logo à frente, então logicamente eu sempre ponho ar para dar a pequena distinção de que estou então a comandar a emissão. Por lá então daí para chegar aos vossos indicadores, como já fez, como sempre, o nosso ouvinte muito atento este nosso estimado ouvinte, que fez então a sua participação. Vamos escutar o que tem a dizer. Boa noite, Beto Mebonça.
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3: Olá, boa noite. Boa noite aqui nosso amigo doutor Miguel. Miguel tem uma fixe abençoada noite de terça-feira, com votos de boa missão. Assim também quero aqui agradecer ao nosso amigo doutor Charo pela linda missão. Muito obrigado, Charo. Um grande abraço para si. E assim, amigo Miguel, também quero dar aqui os parabéns aos meus manos que estão de aniversário no dia de hoje. Muitos parabéns, com muita saúde, muita paz, muito bom amor, alegria, amigos e amigas também, tenham um feliz aniversário. Um grande beijinho para a minha irmã, um grande abraço para o meu irmão. E assim, amigo Miguel, quando for possível, uma músicazinha ao seu gosto para dedicar aos meus manos que estão de aniversário. O meu muito obrigado. Eu estou aqui com muita pena. É porque eu já não vou tomar soro, agora neste momento estou a tomar medicação porque aqui o meu coração estava muito acelerado. Mas não estou a dar bem com estas pastilhas que estão a mandar o som. Estas pastilhas estão a mandar um som. Mas estou aqui na tua companhia, Miguel. Um grande abraço, continuação de uma boa missão e muito obrigado, Beto Mendonça. Portanto, está lá muito contente com esta medicação. Não! Eu gosto mais do soro para me fazer feliz. Um grande abraço.
1: Da minha parte, Beto Mendonça, muito obrigado pela tua participação aqui nesta emissão da noite, ao casino que estou a levar a cabo aqui na Web Rádio Portugal Online, claro. Bem, então, aqui uma mensagem de parabéns. Bem, depois primeiro vou passar-te aqui o tema, aliás, os parabéns. Os parabéns para os teus irmãos que fizeram os anos, logo os dois, é que não foi só, não chegou um, foi logo. logo dois irmãos a fazerem anos hoje, é fantástico. Esta situação, e pelo menos a tua querida mamão, pelo menos não gasta muito dinheiro em bolos, né? Faz logo um bolo e dá logo para os leis e assim, pronto, não dá tanto trabalho, né? Por isso, amigo Beto Mendonça, então fica aí mais o tema dos parabéns, que eu vou rodar aqui para os teus irmãos já de seguida, com um grande abraço para eles e um feliz dia bem agradável para todos vocês. Vamos lá. E depois já passa então o tema para ti.
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0: E depois de escutarmos então a música dos parabéns para os irmãos do nosso Senado Vinho Pedro Mendonça, que ele fez questão de dedicar aqui. Agora aqui de seguir a rodar tema da parte dele para todos nós, com o abraço que estamos aqui, na emissão, na escuta de emissão, para todos nós da parte do Beto Mendonça, o tema a minha escolha, que vai rodar dentro de segundos, prêmio então, que tema que escolhes dentro de segundos, já a seguida. Caro amigo, espero que seja do grado tão som que vai rodar deste. Os The Strangles. Os The Strangles com Always do Sam Rodin segundo aí da tua parte para todos nós. Vamos lá.
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0: E ficámos com este fantástico clássico da década de 80, dos The Strangles, este fantástico grupo que foi formado em Inglaterra em 1974, com os elementos Joe Cornwell, Gent Jacques Purdue, Dave Granfield e Chet Baque. Formação esta que durou praticamente 16 anos. E tanto que este tema, que termina de tocar já alguns segundos, é integrado no álbum Dreamtime, e que foi lançado no mundo discográfico internacional em 1986. Prosseguindo já de seguida com o próximo tema, vai rodar depois de este tema que foi tão para parte do nosso estimado amigo Pedro Mendonça. Agora de seguida, os Chuchu das Emoções, vai rodar com o próximo tema. Próxima música para os Chuchu das Emoções, vai rodar, segundo os pelo Phil Collins, Il Binerte, Will Lover, roda de segundos aí para o nosso estimado ouvinte Chuchu das Emoções. Vamos lá.
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0: E ficámos então com este tema de Phil Collins, fantástico também este que foi lançado na discografia Will Be in My Heart, de 1999. Phil Collins, um fantástico cantor, compositor e produtor musical britânico, que integrou a banda Genesis, grande notoriedade como baterista da referida banda e qual depois se tornou vocalista principal após a saída de Peter Gabriel, um dos elementos da banda, integrando-se depois edição de muitos temas a solo, como este In Will Be Art, que integrou o álbum Tarzan, uma trilha sonora. Prosseguimos já a seguida com a música uma atrás da outra. Abraço o tempo para rodar a seguida aí para o meu grande colega, o Dr. Marco, também que está aqui na nossa companhia. Um grande abraço, Marco, e se estiver junto da tua Gretchen, também um beijinho para ela. Vai rodar para vocês, para ti, neste caso, colega que estás aqui, Ralph. Vais ficar na voz de Ralph Tresvant com o tema Sensitivity. Roda em segundos, vamos lá.
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1: 23:39 minutos, hora portuguesa, mesmo horário na Ilha da Madeira, mas uma hora nos Açores, mais uma hora na Europa Central. Cabe-vos a escuta deste tema de Raul Tress, este fantástico artista, um cantor norte-americano de rugby and blues e também de New Jack Swing, sendo que uma das canções notabilizantes da sua carreira musical é este tema que termina de tocar a segunda, o Sensitivity, que foi lançado numa discográfica em 1990, integrando a trilha sonora de um magnífico jogo de console que todos alguns conhecem, de Grand Theft Auto, ou GTA, como mais propriamente alguns conhecem, San Andreas, videojogo que se encontra-se para consoles PS2 e PS3 e também PS4, e outras também consolas de jogo, como também Xbox. E esta música tem encontro lá, junto de muitas mais músicas que são sempre integradas na elaboração e produção dos jogos. Prosseguindo já de seguida com música atrás de outra, agora de seguida, Toquinha Boy, vai ficar com o próximo tema que o Porro está em segundos. Para Toquinha Boy, nosso boot que sempre está aí de manhã à noite, né, aqui no controle da sala de chat. Ficas com este Jam e Spawn e Plavka com o tema Find Me e para o nosso Tuguinha. Roda em segundos, vamos lá.
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1: Olá, olá, novamente, Miguel. Eu peço mais uma musiquinha. Então, em agradecimento a todas as pessoas no dia de hoje que assim derem os parabéns aos meus manos que estão de aniversário no dia de hoje. Em agradecimento em nome deles, agradeço em nome deles. Muito obrigado a todos. Um grande abraço para os senhores, um grande beijinho para as senhoras e muito obrigado de coração para todas as pessoas. E Miguel, quando for possível, uma musicazinha em agradecimento da parte dos meus manos, da parte do meu irmão Nuno e da parte da minha irmã Kátia. O meu muito obrigado, coração cheio. Sem palavras mesmo. Embora que estão lá a fazer a festa, não é? Estou deste lado sozinho, sem família. Mas estou aqui com muita fé. E Deus dá-me muita força para seguir o dia a dia o meu caminho, graças a Deus. E a vida é assim. Foi a vida que eu escolhi. E a vida que eu tenho. Graças a Deus, não estou arrependido da vida que eu escolhi. Mas a vida é assim, sinto muita falta da família, não é? Mas a vida continua e é assim, né? Um grande abraço, Miguel. Continuação de uma boa missão e muito, muito obrigado. Coração. Uma boa noite. Muito obrigado, Miguel.
2: Da minha parte, mais uma vez, muito, muito obrigado, Beto. Fantásticas palavras, fantástico discurso que tiveste aqui na tua dedicatória de participação. Amigo Beto, então, como certamente agradecimento a todos nós aqui, os meus colegas, pronto, não estão cá todos, já foi tudo. Só quem está o Marco, mas também acredito que já esteja a dormir. Até aqui o Nico Vilo, na certeza que também já foi descansar. Mas acredito que sejam certamente muitos, com um ouvindo travesseiro e outro lá de fora a escutar via player. Por isso acredito que muitos já certamente vão aguardar a escolha para rodar para agradecimento da tua participação. E certamente a todos nós foi um orgulho de ser-te para cada um de nós termos passado parabéns para os teus manos. E claro, no que pudermos, sempre iremos sempre transmitir um grande carinho, assim como tu fazes com a nossa rádio, por isso é que tu és o nosso ouvinte fantástico. Por isso, amigo Beto Mendonça, aqui à década de 80, vamos por aqui recordar então um tema magnífico dos Tears for Fears, Everybody Wants to Rule the World. Da nossa parte, tanto de mim como dos meus colegas, vai rodar então para ti, com um grande abraço, com toda carinho, toda alegria extrema.
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0: A terminar de tocar o Shutters of Our Fears, Everybody Wants to Rule the World, banda britânica de pop rock formada em Bath em 1981 por Kurt Smith e Ron Orzabal, que entretanto depois integraram músicas como Ian Stone, Leigh James Olam, Gal Annie Dorsey e Manny Elias. Tem este que terminou de tocar segundos, foi lançado no discográfico internacional em 1985, integrando o álbum Songs from the Big Chair. E contamos a 7 minutos, atingimos a meia-noite e viramos mais um dia, verdade? A terminar o dia de terça-feira, hoje dia 16 de junho de 2026, para passarmos para o dia 17. E aproveitando aqui para divulgar o programa de emissões, precisamente para o dia 17, que vai virar dentro de 7 minutos, amanhã ainda, para abrir o comando do programa de emissões, às 9 horas da manhã, a locutora Anitta, até às 11, em direto de Setúbal. Depois virei eu fazer aqui mais 2 horinhas na sua companhia, das 11 às 13, aqui no estúdio habitual em Amiais de Baixo. Às 13, ficará na companhia da doutora Nanda, em direto de Luxemburgo. Depois de emissão, volta para o Distrito de Santarém, mas para o outro lado do Rio Tejo, ficarão na escuta do nosso colega virtual, em direto de Alpiarça. Depois de emissão, vai soltar para o Porto, onde vão ficar na companhia da doutora Bina, a partir das 17 horas. A partir das 19, a emissão vai para o doutor Jorne, que vai estar aqui na sua companhia logo a seguir. Não sei onde ele vai fazer a emissão, portanto não sei assim. E depois, o programa de emissões vai fechar amanhã com o Dr. Marco, a partir das 21 horas. Mais uma emissão de 2 horas com o nosso Dr. Marco na sua companhia. E assim o programa de emissões para a quarta-feira da nossa Web Rádio Portugal Online, a sua rádio. Por isso tem todos os motivos mais alguns para estar na nossa sintonia, seja de manhã, tarde, noite, pelo menos sempre garantido, locutor que está sempre na sua companhia das 9 às 23, segunda à sexta e das 8 às 23 ou meia-noite de sábado e domingo. E por isso vai rodar em segundos para se meter dos Century. Love Away, bem dei para todos os colegas locutores que estão na escuta da emissão com o braço da minha parte. Vamos lá.
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0: Hoje sei que estaria a tocar aqui na Rádio Portugal Online, tema este que integrou uma banda que foi formada no norte, no sul da França, na zona de Marselha, Century, uma banda de rock formada francesa, que se lançou no disco na música em 1985, mas durou muito pouco tempo, ou seja, praticamente termina em 1989, 4 anos somente, mas atenção que este tema, Loverway, que foi o célebre tema que utilizou esta banda, foi o tema que esteve praticamente sete semanas em primeiro lugar nos top music franceses, e este tema chegou a vender nesta banda mais de 10 milhões de cópias em todo o mundo. Por isso, este cantão foi Loverway, foi lançado por este grupo em 1986, integrando o álbum On Soul It Goes. Como sempre, temos a rodar uns atrás dos outros, e isto é assim, neste, vamos lá prosseguir, 2 minutos para lá da meia-noite, hora portuguesa, já viramos para quarta-feira. Então, para esta segunda hora, vamos prosseguindo com mais música, uma atrás da outra, como disse há pouco, vamos lá ficar com GNXS, mais a Iron Aze década de 80, que vai rodar em segundo dia aqui já de seguida. Para todos aqui, para o nosso amigo Beto Mendonça, que está na escuta da emissão. A Doutora Star, que está na escuta via player, com um beijinho no seu coração. Vai também para todos os demais que estão na escuta aí para os players. Força aí, lá, In Excess, Never Tear Us Apart, aqui no Eurorock Portugal Online.
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0: Hoje na Excess, banda fantástica esta que terminou, aliás, este tema dele, banda de Genexcess, que foi uma banda rock australiana, formada por Ferris Brothers em 1977 em Sydney, New South Wales. Os membros fundadores estão Gary Burrows, Andrew Ferris, John Ferris, Tim Ferris, Michael Hutchence e Kirk Pentley. Este tema que termina de tocar a segundos. Never Tears Apart foi um dos melhores êxitos deles, integrado no álbum Kick e lançado na discografia internacional em 1987. Prosseguindo já de seguida com o tema, já próximo vai retardar de segundos. Agora vai entrar numa sequência de dupla de sons, ou seja, de dois sons por cada discurso. Por isso, vai já retardar um próximo tema de seguida. Dos Modern Talking, Maliza e depois tema seguinte. Vamos lá.
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1: Depois da dupla de sons, anteriormente Modern Talking, Mona Lisa, e agora o último termino de se tocar, Sam Milton, Hold On. Continuamos com a próxima dupla de músicas que vai rodar em segundas e para os resistentes da sala, Chuchu das Emoções e o nosso Lucão Marco vai rodar e do Inhaway. Para vocês, rodem em segundas Blondie e Earth of Glasses e depois tema logo seguinte. Vamos lá!
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1: Mais dois fantásticos temas que tiveram a rodar aqui na emissão. Blondie, Art of Lust, esse foi o primeiro, e depois o segundo logo seguido, Rotary Electronic, com Disappointed. Este também é o último que eu termino de tocar, lançado na discografia em 1996. Prosseguindo com mais dupla de sons a rodar aí de seguida uma atrás da outra. Vamos ficar já com o primeiro da sequência, Status Quo in Army Now, para todos aí que desfrutam destes temas fantásticos da década de 80 e para todos os ouvintes aí dos Audio Media Players, que estão na escuta da emissão. Com um abraço da minha parte, vamos lá.
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0: Sempre rodar música sem parar, mas vamos prosseguir com mais dupla de sons depois de escutarmos Stars Going Up Now e depois Pim Down com Paper Doll. Meia-noite e 36 minutos, hora portuguesa, mas morar na Ilha da Madeira, mas moro nos Açores. Seguida para a próxima sequência de músicas que vai rodar em segundos na dupla David Vendetti e Kate Thompson com este Break for Love. E depois outro tema logo de seguida, vamos lá.
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0: Depois então da dupla de músicas Breakfast Love de David Bennett e T.K. Thompson, Human League Human. Vamos prosseguir já com mais dupla de sons e depois fechar a emissão. Estamos a 14 minutos da 1 hora da manhã. Por isso vou ficar com os Police, Every Breath You Take e depois outro tema logo de seguida. Vamos lá.
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0: Sim, caros estimados ouvintes, que estive aqui com orgulho e honra nestas 2 horas de forma ocasional, emissão expresso também aqui na sua companhia. Da minha parte, um orgulho e um honra que, então, que estive aqui e espero que tenham gostado da seleção musical que pus aqui a rodar para todos vocês que estiveram a vir pelo player, no qual da minha parte desejo que tenham uma excelente continuação de uma boa noite, bem agradável, de bom descanso. Também agradecer aqui aos resistentes na sala, o Dr. Marco com um abraço e os filhos de hoje também com um abraço para vocês, obrigado por terem estado e fazerem-me companhia. E o Tuguinha, ele vai seguir noite adentro com música até bem próximo das 9 horas da manhã, ele vai estar aqui então a dar música com força, nosso Tuguinha. E quanto à próxima emissão, vou estar aqui então na sua companhia, mais logo, a partir das 11 horas, com mais 2 horitas aqui entre as 11 e as 13, depois da emissão da doutora Anitta. Por isso, já sabem, até às 11, força aí, sejam felizes da melhor maneira, bom descanso, boa noite, agradável, e quem for trabalhar, bom trabalho, se tiverem de férias, boas férias. Como sempre, termino com saudinha da boa para todos, saudinha. E a música terminal, vamos fechar na escuta de Madonna, com o tema What It Feels Like for a Girl. Saudadinha para todos.
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